0: de 30 dias para regularização das pendências.
1: Mais informações em gov.br/Receita Federal.
0: Profissionais de segurança pública de todo o país têm acesso a atendimento psicológico gratuito e sigiloso pela internet.
1: O Escuta SUSP prevê a ampliação da capacidade de atendimento e reúne ações voltadas à saúde mental desses profissionais.
2: Desde 2024, agentes da segurança pública podem contar com um serviço de atendimento psicológico online, gratuito e sigiloso, o Escuta SUSP. Segundo dados do Ministério da Justiça e Segurança Pública, divulgados nesta terça-feira, mais de 50 mil atendimentos foram realizados em todo o Brasil, consolidando o projeto como uma das principais ferramentas de apoio à saúde mental desses profissionais. O coordenador clínico do Escuta SUSP, Maicon Leone, explica que a iniciativa oferece avaliação e aconselhamento psicológico, psicoterapia e acompanhamento psiquiátrico.
3: A pessoa que chega nesse serviço, ela passou por uma triagem, ela foi encaminhada, ela foi instruída sobre como funciona esse serviço e junto com esse serviço a gente tem dois outros serviços de apoio que são a psiquiatria e o serviço de gerenciamento de terapia medicamentosa. Então todo esse arcabouço que foi construído, ele funciona de uma maneira muito complementar e ajuda a gente a compreender o paciente como um todo.
2: Foi lançado nesta terça-feira o painel Qualidade de Vida no Trabalho. A primeira publicação de dados sobre o tema reúne, entre outras informações, dados sobre o efetivo, as condições de trabalho das mulheres na segurança pública e os serviços de saúde mental e prevenção ao suicídio. Para o secretário nacional de segurança pública, Chico Lucas, falar sobre saúde mental entre esses profissionais é também fortalecer os serviços de proteção ao cidadão.
4: Então, a Escuta SUSP, esse projeto é fundamental porque é a primeira vez que a gente capacita também o Ministério Público para que eles tenham conhecimento de como é a rotina de verdade do policial e que a gente possa juntos combater tanto o autoextermínio, o suicídio, que é tão grave entre as fileiras das polícias, mas também a violência policial.
2: Os profissionais do Sistema Único de Segurança Pública de todo o país podem se cadastrar e iniciar o atendimento especializado diretamente pelo portal oficial do Escuta SUSP no endereço gov.br/Escuta SUSP. Para o público geral ou profissionais de outros setores que estejam passando por momentos de sofrimento psíquico, o Centro de Valorização da Vida, o CVV, segue prestando atendimento gratuito e apoio emocional 24 horas por dia através do telefone 188. Reportagem Gabriela Noronha.
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6: Olá, meu nome é Ana Clara de Oliveira e a minha dúvida é melhor estudar sozinho ou em grupo?
7: A professora de português, Laíssa Rodrigues, vai responder.
8: As duas possibilidades são interessantes, tanto sozinho quanto em grupo. Sozinho porque às vezes você está em casa, né, tem uma maior concentração, só que essa troca de experiência, de conteúdo, de interpretação também é excelente, né, ali para você fazer com os colegas, até mesmo em intervalo de escola.
9: Meu nome é Rodrigo Nunes e eu queria saber como eu faço para revisar os conteúdos.
7: Quem dá a dica é a professora Laíssa Rodrigues.
8: Cada pessoa, ela vai ter uma forma de revisar, né, e fixar aquele conteúdo diferente. Só que eu acredito que somos muito visuais. Então você pode fazer mapa mental, você pode colocar cartões espalhados pela casa, pelo quarto, que aí ajuda mais a fixar o conteúdo e ficar preparado na hora da prova.
7: É isso aí, se prepare e acompanhe as nossas dicas toda terça-feira aqui na Voz do Brasil e também na radiogov.ebc.com.br.
0: Pois é, e uma das provas que fazem o estudante quebrar a cabeça é a redação.
1: E não é por acaso, ela vale 1.000 pontos e pode fazer muita diferença na nota final, ajudando o candidato a conquistar uma vaga na universidade.
0: E para ajudar quem está se preparando, já está disponível a cartilha do participante, com orientações, critérios de correção e exemplos de textos.
10: O material reúne orientações sobre as 5 competências avaliadas e exemplos de redações do Enem 2025, o Exame Nacional do Ensino Médio, acompanhados de comentários que ajudam a entender os critérios de correção. O texto deve ser dissertativo, argumentativo, ter até 30 linhas e ser elaborado a partir do tema proposto. Dos textos motivadores,

0: Assim como Beatriz, muitos estudantes têm dificuldade para colocar no papel o que pensam na hora do exame. O professor de redação, José Aguilera, orienta sobre como aproveitar os textos de apoio e os critérios de avaliação.
1: Faça a leitura tranquila, cuidadosa, atenta dos textos de apoio. Lembre-se, o critério básico, as 5 competências do Enem, é aquilo que vai te orientar para uma escrita formal, argumentativa, coesão, coerência e, finalmente, a proposta de intervenção baseada nos direitos humanos. Seguindo isso, tua nota vai ser excelente.
0: A cartilha também alerta para situações que podem levar a nota zero, como fuga ao tema, texto com até 7 linhas e desrespeito à estrutura dissertativo-argumentativa. O material ainda tem versões específicas para participantes com dislexia, transtorno do espectro autista e para surdos ou pessoas com deficiência auditiva. E além das orientações para os participantes, o Enem envolve uma grande estrutura de preparação e aplicação, destaca Ricardo Cardoso, presidente substituto do INEP, Instituto Nacional de Estudos e Pesquisas Educacionais Anísio Teixeira, responsável pelo Enem.
2: A gente está falando de 5 milhões de inscritos participantes no exame que vão estar realizando a prova em mais de 14 mil locais de aplicação, em mais de 1.900 municípios.
0: As provas do Enem 2026 serão aplicadas nos dias 8 e 15 de novembro. A redação será no primeiro dia de exame. A cartilha está disponível gratuitamente no portal do INEP, o endereço gov.br/INEP. Reportagem Pablo Mundim.
3: Samile Leão, de 21 anos, estudante de escola pública de Virginópolis, em Minas Gerais, foi aluna nota 1000 na redação e hoje cursa medicina na Federal do Estado.
4: E sabe como ela conseguiu? Estudando, fazendo simulados, inclusive durante feriados e encontros de família. Como ela conta?
5: Todo mundo via o tanto que eu estudava. Às vezes eu vinha pra cá num feriado, tinha festa de família, eu ia um pouquinho e já voltava para casa para fazer um simulado. Todo mundo via o tanto que eu realmente abdicava de muita coisa para poder estudar. O que eu gostaria que as pessoas lembrassem quando elas conhecessem a minha história é de que é possível realizar nossos sonhos com dedicação e paciência, com muito amor também, se rodear por pessoas que te fazem bem e que podem tornar o processo mais leve.
3: E o Ministério da Educação lançou um guia com informações e conteúdos para ajudar os estudantes nesta reta final para a prova do Enem.
4: O espaço reúne em um só lugar vídeos, tutoriais, dúvidas frequentes, além de informações oficiais para ajudar os participantes na preparação para as provas.
3: A seção Alunos Nota 1000 traz histórias de estudantes que alcançaram a nota máxima na redação e na seção Enezeiros, os estudantes podem compartilhar rotinas de estudos.
4: O guia também conta com materiais pedagógicos produzidos pelo Ministério e disponibiliza o acesso a aplicativos gratuitos, como o MEC Enem, Idiomas e Livros.
3: Saiba mais em gov.br/MEC.
4: Empresas brasileiras afetadas pelas tarifas impostas pelos Estados Unidos ou por conflitos internacionais já podem solicitar financiamento ao BNDES, o Banco Nacional de Desenvolvimento Econômico e Social.
3: Os recursos podem ser utilizados, por exemplo, em capital de giro, compra de máquinas e equipamentos e investimentos para adaptação da atividade produtiva.
6: As empresas interessadas em obter financiamento na nova fase do Plano Brasil Soberano já podem dar entrada nos pedidos de crédito. A nova etapa do plano está atendendo empresas brasileiras que atuam em setores estratégicos para a balança comercial, além das empresas afetadas por tarifas comerciais impostas pelos Estados Unidos, por conflitos internacionais e pelo avanço de medidas protecionistas no comércio mundial. Como explica José Luiz Gordon, diretor de Desenvolvimento Produtivo, Inovação e Comércio Exterior do BNDES, o Banco Nacional de Desenvolvimento Econômico e Social.
7: São mais de 22 bilhões de reais para apoiar investimentos, para apoiar capital de giro, para quem quer exportar, aqueles empresários que estão sendo afetados pelo tarifaço, estão sendo afetados pela Guerra do Golfo, ou em setores estratégicos.
6: As empresas interessadas em obter crédito podem protocolar os pedidos de financiamento diretamente no BNDES ou nas instituições financeiras credenciadas. Reportagem André de Barros Lima.

0: alface, cebola, batata e mamão ficaram mais baratos nas centrais de abastecimento do país.
1: É o que mostrou o levantamento mensal da Conab, referente a agosto.
0: E a comercialização de frutas aumentou, inclusive para o mercado externo.
2: Os preços da batata recuaram em torno de 11% em agosto nas centrais de abastecimento monitoradas pela Conab. Entre as hortaliças, as cotações da cebola e da alface também registraram queda na maior parte das capitais do país. Já os valores de comercialização da cenoura mantiveram-se estáveis em agosto. Os dados são do nono boletim Hortigranjeiro divulgados pela Conab nesta terça-feira. A pesquisa também mostrou que a comercialização de frutas nas ceasas cresceu 4,5% no último mês. O mamão ficou mais barato em 70% dos locais monitorados, com queda de quase 11% em média. Melancia e laranja também registraram um leve declínio em agosto. Já a banana, por outro lado, foi a fruta com maior incremento na média mensal. De acordo com dados do Ministério do Desenvolvimento, Indústria, Comércio e Serviços, as exportações de frutas e hortaliças nos primeiros 8 meses do ano alcançaram 789 mil toneladas, com faturamento superior a US$ 1 bilhão. Natália Koslick para a Voz do Brasil.
1: Reforço no estoque de grãos. Na última semana foram realizados 2 leilões pela Conab que vão garantir quase 200 mil toneladas de milho nos estoques públicos.
0: O objetivo é a prevenção a possíveis impactos do fenômeno climático El Niño, que pode comprometer o abastecimento e a oferta de grãos no país.
3: São mais de 190 mil toneladas de milho para abastecer estoques do programa de venda em balcão. A aquisição do cereal pela Conab é destinada para a formação de estoques como medida de prevenção a possíveis impactos do fenômeno El Niño, segundo a ministra do Desenvolvimento Agrário, Fernanda Machiavelli. O reforço nos estoques públicos auxilia produtores rurais e criadores de animais.
4: Por um lado, garantindo a compra desses produtos pela agricultura, pelo agro brasileiro e pela agricultura familiar, e ao mesmo tempo garantindo a oferta de insumos para quem cria animais no Nordeste e alimento para as populações que possam vir a ser afetadas por esse evento climático que afeta já o mundo todo.
3: A agricultura familiar vai fornecer a maior parte do milho adquirido pela Conab, 121 mil toneladas. As outras 70 mil toneladas do cereal foram compradas em ampla concorrência, incluindo produtores rurais, cooperativas e comerciantes. Silvio Porto, diretor-presidente da Companhia Nacional de Abastecimento, destacou o acompanhamento dos preços e do fornecimento de alimentos nas capitais do país.
5: Hoje nós temos informação de todo o Brasil, nós ampliamos sobretudo as capitais da região amazônica e as do Nordeste que faltavam. Então, esse é um instrumento de acompanhamento, de monitoramento que permite a gente ter uma série histórica que de fato a gente sabe como está o custo de vida, como está os preços dos alimentos em todas as capitais brasileiras de norte a sul do Brasil.
3: A companhia também conta com um estoque de 300 mil toneladas de arroz para este ano. Para participar do programa Venda de Balcão e comprar dos estoques da Conab, o produtor deve se cadastrar no SICAM, o Sistema de Cadastro de Produtores Rurais. Os pedidos, pagamentos e agendamento de retirada são feitos de forma online pelo Balcão Digital da Conab. Reportagem Luciana Colares de Holanda.
1: Com previsões de mais tempestades no centro-sul do Brasil, a Defesa Civil reforça as orientações sobre os cuidados para quem vive em área de risco.
0: Os alertas são emitidos via celular por canais como SMS e WhatsApp.
6: Os 3 estados da região sul do país estão com alertas de perigo de tempestade e de ventos fortes. Na tentativa de prevenir riscos à população, a Defesa Civil emite avisos, tendo como base boletins meteorológicos. Tiago Molina, coordenador geral de monitoramento e alerta da Defesa Civil, explica que o cidadão deve ficar atento ao celular principalmente se mora perto de áreas de risco.
7: A Defesa Civil Nacional trabalha em articulação com as defesas civis estaduais e municipais para a emissão de alertas à população, alertas que chegam via mensagens WhatsApp, mensagens por SMS e também chegam por meio do Defesa Civil Alerta, que se utiliza da tecnologia de cell broadcast para fazer uma informação chegar até os celulares das pessoas.
6: Entre os riscos relacionados a eventos climáticos extremos estão deslizamentos de terra e inundações. A recomendação para quem mora próximo a áreas de risco é conhecer com antecedência possíveis rotas de fuga. Além das informações sobre o risco, alertas da Defesa Civil trazem dicas de autoproteção. O meteorologista do IMET, Roberto Baltazar, afirma que com o deslocamento da frente fria, estados do Sudeste e Centro-Oeste também entram em alerta.
8: Essa frente fria trouxe condições de tempestade para os estados do Rio Grande do Sul e Santa Catarina. Porém, o foco principal a partir do dia 22, hoje, terça-feira, é para a região do estado do Paraná, também trazendo condições de tempestade para o estado do Centro-Sul de São Paulo, oeste do Rio de Janeiro, estado do Mato Grosso do Sul e também as porções mais ao sul do Mato Grosso e do estado de Goiás.
6: Para receber alertas da Defesa Civil Nacional, é preciso se cadastrar pelo WhatsApp no número 61-2034-4611. As mensagens também podem chegar por SMS. Já para receber os alertas de nível severo ou extremo, não é preciso fazer cadastro. Basta estar em local com cobertura de celular. Neste caso, os avisos aparecem na tela do celular, acompanhado de uma sirene. Reportagem Luana Karen.
1: O ponteiro vira hoje às 9:05 da noite e dá início à chegada da primavera.
0: E com ela, a 20ª Primavera dos Museus, que abre espaço para todo mundo conhecer mais sobre cultura, história, ciência.
1: Museus de todo o país têm programação especial nesta semana.
0: A iniciativa reúne mais de 920 instituições e cerca de 2.700 atividades até domingo, dia 27.
1: Com o tema Museus para Todas as Pessoas, a programação busca ampliar o acesso a esses espaços com ações voltadas à inclusão, à acessibilidade e à participação dos diferentes públicos.
9: Museu também é lugar de descoberta, de encontro e de pertencimento. E esses espaços ganham uma programação especial em todo o país. É a 20ª Primavera dos Museus, promovida pelo IBRAM, o Instituto Brasileiro de Museus. Até domingo, dia 27, mais de 920 instituições participam da iniciativa. A programação busca aproximar ainda mais os museus das pessoas, como explica Fernanda Santana Rabelo de Castro, presidente do IBRAM.
10: São visitas, exposições, exibições cinematográficas que trazem a temática, mas que também trazem acessibilidade, também trazem inclusão. São atividades que constroem narrativas junto com os públicos, junto com os territórios.
9: Ao todo, são 2.700 atividades, entre exposições, oficinas, palestras, visitas mediadas e ações educativas em todo o país. O tema deste ano é Museus para Todas as Pessoas, uma oportunidade para quem já frequenta esses espaços e também para quem ainda não teve essa experiência. É o caso de Benjamin Carvalho de Souza, de 8 anos, que visitou um museu pela primeira vez. Entre tantas descobertas, uma chamou especialmente a atenção do menino, o aparelho conhecido como curvas de sino.
11: Aquele negócio que a gente bate nas bolas de vermelho versus azul, que a gente tem que bater pra gente ganhar ponto. Ele ensina coisas, diferente da sala de aula.
9: No SESI Lab, em Brasília, a experiência com estudantes mostra como a educação pode transformar a visita ao museu em uma oportunidade de descoberta. Mais do que observar objetos e exposições, a proposta é estimular a curiosidade, a participação e o aprendizado, explica Cláudia Ramalho, superintendente de cultura do SESI.
12: E aqui é um espaço que os professores também, além do trazer os seus alunos para se divertirem, é um espaço também de aprendizagem na prática daquilo que eles aprenderam, né, na teoria dentro de sala de aula.
9: A Primavera dos Museus também chama atenção para as barreiras que ainda afastam parte da população desses espaços. Acessibilidade, diversidade, representatividade e direito à memória fazem parte da discussão deste ano. E participar é simples. A programação está disponível na plataforma Visite Museus, no endereço visite.museus.gov.br. É possível pesquisar atividades por estado, cidade, data e instituição. É só escolher a experiência e descobrir um museu que pode estar mais perto do público do que se imagina. Com locução de Thaís de Araújo, reportagem Pablo Mundim.
0: E essas foram as notícias do governo federal.
1: Uma realização da Secretaria de Comunicação Social da Presidência da República.
0: Com produção da empresa Brasil de Comunicação.
1: Fique agora com as notícias do Poder Judiciário e do Congresso Nacional. Boa noite.
0: Boa noite, até amanhã.
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15: Presidente do STF, Edson Fachin, diz que Poder Judiciário trabalha para dar mais segurança à negociação de precatórios.
16: Flávio Dino discute com autoridades a responsabilidade na aplicação de emendas parlamentares.
15: STJ vai promover audiência pública sobre advertência de glúten em embalagens de alimentos.
16: Boa noite, eu sou Leandro Bezerra.
15: E eu sou Walter Lima.
16: O Supremo Tribunal Federal realizou hoje audiência pública para discutir aspectos relacionados ao controle, à transparência e à responsabilidade na destinação de recursos públicos por meio de emendas parlamentares impositivas.
15: O debate ocorreu sob relatoria do ministro Flávio Dino e reuniu representantes de diferentes instituições, órgãos de controle, especialistas e entidades da sociedade civil.
16: O Poder Judiciário tem trabalhado para dar mais segurança e transparência à negociação de precatórios do país.
15: Agora, em setembro, o Conselho Nacional de Justiça realizou uma audiência pública sobre o tema. Em agosto, o Supremo Tribunal Federal assinou uma portaria conjunta com o Banco Central para reforçar os mecanismos de proteção na transferência de precatórios. Marcela Luiza.
17: Precatório é o dinheiro que uma pessoa ou empresa tem direito a receber do poder público depois de ganhar uma ação judicial definitiva. Agora, em setembro, o Conselho Nacional de Justiça realizou uma audiência pública com representantes de diferentes setores com o objetivo de receber sugestões para melhorar a tecnologia e a forma de controle da transferência dos créditos dos precatórios. A audiência é fruto das atividades do grupo de trabalho criado pela portaria conjunta assinada pelo Supremo Tribunal Federal e pelo Banco Central do Brasil, o Bacen, em agosto deste ano. Na ocasião da assinatura do acordo, o presidente do STF e do CNJ, ministro Edson Fachin, destacou que o objetivo é garantir mais transparência e segurança jurídica.
18: O objetivo dessa nova regulação, obviamente, não é impedir a circulação de créditos, mas sim de garantir que ocorra com transparência, segurança jurídica, rastreabilidade e proteção aos credores, especialmente aos credores em situação de vulnerabilidade.
16: O Superior Tribunal de Justiça vai realizar audiência pública para discutir se a informação contém glúten é suficiente nas embalagens de alimentos industrializados ou se deve incluir a advertência: o glúten é prejudicial à saúde dos doentes celíacos.
15: O evento será nesta quarta-feira, 23 de setembro, a partir das 14h. Fátima Uchoa.
19: Os debates vão incluir especialistas e representantes de entidades interessadas na causa celíaca e serão transmitidos ao vivo pelo canal do STJ no YouTube para qualquer pessoa acompanhar. A audiência pública foi convocada pelo relator do tema repetitivo 1343, ministro Ricardo Vilas Boas Cueva, para reunir informações que auxiliem na formação do precedente qualificado. As exposições abordarão aspectos médicos e científicos relacionados à doença celíaca, além de possíveis impactos regulatórios e econômicos da eventual exigência de advertência complementar nas embalagens de alimentos industrializados.
16: Começou nesta terça-feira no Tribunal Superior do Trabalho, em Brasília, um seminário sobre acessibilidade, inclusão e combate ao capacitismo.
15: O encontro reúne magistrados, servidores e especialistas e termina nesta quarta-feira. Simone Moura.
20: Durante o evento, foi entregue o Prêmio Justiça do Trabalho Acessível. Foram premiados 5 projetos nas áreas de atitude, gestão da acessibilidade, comunicação, tecnologia e serviços. Ao longo do dia, os debates trataram da política de acessibilidade e inclusão da justiça do trabalho e das barreiras enfrentadas pelas pessoas com deficiência. À tarde, a programação abordou a acessibilidade digital e documental e o papel das pessoas com deficiência na luta por direitos e inclusão. O seminário continua nesta quarta-feira com oficinas e novos debates sobre o assunto.
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16: A você uma boa noite.
15: Boa noite e até amanhã.
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1: Eu sou Humberto Pinheiro e estes são os destaques de hoje do Jornal do Senado, que começa agora. Projeto que cria a Semana do Pequeno Investidor está pronto para ser votado em comissão do Senado. Visita ao Congresso aproxima jovens do debate sobre aprendizagem profissional. Veículos de comunicação do Senado e da Câmara preparam cobertura especial das eleições. Boa noite. Está pronto para votação na Comissão de Educação e Cultura o projeto que cria a Semana Nacional do Pequeno Investidor. A proposta dedica a segunda semana de outubro à promoção de ações de educação financeira. Repórter Patrícia Oliveira.
2: O projeto que cria a Semana Nacional do Pequeno Investidor busca levar conhecimento básico sobre investimentos à população. Mostrar que qualquer pessoa pode começar a investir com segurança. Alertar contra fraudes e a complexidade do mercado de capitais e estimular o hábito de poupar e investir desde cedo. A proposta da senadora Jussara Lima, do PSD do Piauí, dedica a segunda semana de outubro para as ações educativas e foi debatida com especialistas em audiência pública no Senado. Para a economista Débora Maganha, o investidor nem sempre entende o que compra, com risco de perdas pela ilusão de ganhos rápidos.
3: O brasileiro nunca foi ensinado a exigir duas coisas antes de colocar o dinheiro dele. A primeira é entender da onde vem o retorno e qual é o risco daquela operação. A segunda é compreender o que sustenta o investimento se tudo der errado.
2: O projeto recebeu relatório favorável dos senadores Alci Lucas, do PL do Distrito Federal, que defende a educação financeira nas escolas.
4: Quando eu era criança, a gente tinha aqueles cofrinhos para guardar as moedas, guardar na poupança. Então isso tem que estar na educação. Desde criança você tem que ensinar a poupar.
2: A proposta está pronta para votação na Comissão de Educação e Cultura.
5: Eleições 2026.
1: No dia 4 de outubro, os veículos de comunicação do Senado e da Câmara vão trabalhar de forma integrada na cobertura das eleições. Na Rádio Senado, a programação terá uma atenção especial à fase de apuração com uma transmissão independente. O sinal também poderá ser retransmitido pelas rádios parceiras em todo o país. A reportagem é de Yasmin Rodrigues.
6: A cobertura especial vai acompanhar o eleitor durante todo o domingo, desde o início da votação até a divulgação dos resultados. Rádio Senado, Rádio Câmara, TV Senado e TV Câmara, além das agências de notícias das duas casas, vão trabalhar de forma integrada com entradas ao vivo dos tribunais eleitorais e a participação de especialistas e consultores para explicar o processo eleitoral e analisar o cenário político. A cobertura também terá participação de jornalistas da Rede Legislativa de Rádio e Televisão, com repórteres das assembleias legislativas e das câmaras municipais de todo o país. A coordenadora geral da Rádio Senado, Leila Herédia, explica como foi preparada essa cobertura integrada e o que o ouvinte poderá acompanhar ao longo do domingo.
7: A nossa ideia é mostrar para o eleitor, para o ouvinte, para o telespectador, tudo o que acontece durante o dia em todas as etapas da eleição. A gente vai ter entrada ao vivo de todas as regiões do Brasil, com notícias atualizadas, informações de serviços, acontecimentos, as notícias mais quentes.
6: A partir das 5 da tarde, a Rádio Senado deixa o pau de transmissão e passa a fazer uma cobertura ao vivo de forma independente, justamente quando começa a apuração dos votos. O sinal estará liberado para ser retransmitido por qualquer emissora do país.
1: Os eleitores que pretendem usar o e-título para se identificar no dia da votação devem ficar atentos ao prazo para o primeiro acesso ao aplicativo. A Justiça Eleitoral orienta que o procedimento seja feito até 3 de outubro, sábado anterior ao pleito. A reportagem é de Luísa Mello.
6: Os eleitores que pretendem usar o e-título para se identificar no momento da votação devem registrar o primeiro acesso no aplicativo até 3 de outubro, sábado anterior ao pleito. A ação da Justiça Eleitoral tem como objetivo evitar a sobrecarga do aplicativo no dia da eleição, quando o download e o primeiro acesso serão serão interrompidos. O ministro Cássio Nunes Marques, presidente do Tribunal Superior Eleitoral, informa que notificações já foram enviadas aos eleitores por meio do e-título para promover as atualizações.
8: A Justiça Eleitoral iniciou o envio de notificações oficiais pelo aplicativo e-título. A iniciativa busca facilitar o acesso a informações importantes para o exercício do voto, como a consulta antecipada ao local e a sessão de votação. Reforçamos, portanto, a recomendação para que eleitoras e eleitores mantenham o aplicativo atualizado, façam o primeiro acesso e confiram seus dados com antecedência.
6: Para usar a versão digital do título de eleitor com fotografia disponibilizada pelo aplicativo, é preciso apresentar o e-título diretamente na tela do celular ou no tablet ao mesário no dia da votação. Não serão aceitas capturas de tela nem documentos sem foto. O aplicativo também disponibiliza a consulta do local de votação e outras informações importantes durante o período eleitoral.
1: Nas eleições deste ano, estão aptos a votar quase 2 milhões de eleitoras e eleitores com algum tipo de deficiência, o maior número já registrado pela Justiça Eleitoral. Para garantir a autonomia desse público, são adotadas medidas de acessibilidade, como a preferência na fila no dia da votação, o direito de ingressar na sessão eleitoral com cão-guia e o auxílio de uma pessoa de confiança que pode acompanhar o eleitor na cabine de votação. No entanto, o acompanhante não poderá estar a serviço da Justiça Eleitoral, de partido político, federação ou coligação. Na urna eletrônica é disponibilizado um sistema de áudio que orienta cada passo da votação para os eleitores com deficiência visual, e a Justiça Eleitoral fornece fone de ouvido descartável. A urna tem ainda teclado em braille e intérprete de Libras exibido no canto inferior da tela. Para o senador Flávio Arnes, do PSB do Paraná, a acessibilidade durante todo o processo de votação é um direito. Na avaliação dele, é preciso garantir condições adequadas para que as pessoas com deficiência não encontrem dificuldades para votar.
9: Direito ao voto, acessibilidade, não ter problemas no local, participar do processo, é um direito fundamental de todos, todas na construção da democracia e também da pessoa com deficiência.
1: Quarenta e cinco jovens do programa Aprendiz do Futuro de Lusiânia, em Goiás, visitaram o Congresso Nacional e conheceram de perto o trabalho de deputados e senadores. A visita aconteceu ao mesmo tempo em que o Senado analisa o Estatuto do Aprendiz, proposta que reorganiza as regras da aprendizagem profissional no país. Repórter Henrique Nascimento.
10: Conhecer onde as leis são discutidas fez parte da formação de 45 jovens do programa Aprendiz do Futuro de Lusiânia, em Goiás. Eles visitaram o Congresso Nacional e acompanharam de perto espaços que até então muitos conheciam apenas pela televisão ou pela internet. Para o instrutor Gabriel Fonseca, a experiência aproxima os jovens da cidadania e das decisões que fazem parte da vida deles.
11: A visita ao Congresso Nacional, ela possibilitou que os jovens compreendessem na prática que esses espaços fazem parte da vida deles e da construção da nossa sociedade.
10: No Senado, a aprendizagem profissional também está em debate. A Comissão de Assuntos Sociais aprovou o Estatuto do Aprendiz, que reorganiza as regras para contratação e formação de adolescentes e jovens de até 24 anos. O texto mantém cotas entre 5 e 15% e dá prioridade a jovens em situação de vulnerabilidade. O senador astronauta Marcos Pontes, do PL de São Paulo, defendeu mais oportunidades para que os jovens desenvolvam habilidades ligadas às novas tecnologias.
12: E eles agora, em tempo de tecnologia, inteligência artificial, eles têm a capacidade de fazer muito mais que muito adulto aí, né? Tentando aprender inteligência artificial, você dá um negócio desse na mão de um jovem aí, ele destrincha esse negócio rapidamente.
10: O projeto ainda vai ser votado pelo plenário do Senado.
1: Com trabalhos técnicos de Eliseu Caires, o Jornal do Senado fica por aqui. Acompanhe agora as notícias da Câmara dos Deputados. Boa noite e até amanhã.

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1: Proposta prioriza métodos de ensino específicos para pessoas com autismo.
2: Mercosul aprova acordo de cooperação educacional entre países do bloco.
3: Projeto de lei obriga a instalação de brinquedotecas em delegacias da mulher.
4: Boa noite. Avança na Câmara a proposta que torna obrigatória a instalação de brinquedotecas em delegacias da mulher e em fóruns. O repórter José Carlos Oliveira tem os detalhes.
5: As comissões de defesa dos direitos da mulher e da previdência social, infância e adolescência aprovaram um projeto de lei que torna obrigatória a instalação de brinquedotecas em delegacias da mulher e em fóruns do país. A proposta do deputado Marques Beltrão, do União de Alagoas, tem foco no acolhimento de mães, crianças e adolescentes vítimas de violência nos espaços investigativos e da justiça. De acordo com o texto, as brinquedotecas deverão contar com atividades lúdicas e educativas e pelo menos um profissional habilitado para monitorar e adequar o espaço às necessidades das crianças. Uma das relatoras da proposta, a deputada Laura Carneiro, do PSD do Rio de Janeiro, ampliou o alcance da medida. Além de brinquedotecas, ela também prevê que as delegacias da mulher mantenham equipe multidisciplinar para atendimento às mulheres em situação de violência, como psicólogas, assistentes sociais, advogadas e pedagogas.
6: Nós já votamos aqui em todo um arcabouço jurídico que trata das crianças vítimas e testemunhas de crimes violentos. Criamos aí a escuta especializada e toda uma tecnicidade que tem que ser utilizada no Poder Judiciário. As brinquedotecas complementam essa lei. É muito importante que a criança e a mãe cheguem num ambiente, na hora da denúncia, né, da violência sexual, por exemplo, com algum tipo de acolhimento. E a brinquedoteca pode auxiliar essa criança nesse processo de oitiva.
5: Em outra alteração no texto, Laura Carneiro inclui na Lei de Diretrizes e Bases da Educação Nacional a previsão de que filmes nacionais e de conteúdos contra a violência doméstica e familiar passem a integrar o currículo complementar das escolas, com no mínimo 2 horas mensais. O texto original e as alterações ainda vão passar pela análise das comissões de Segurança Pública e de Constituição e Justiça. Da Rádio Câmara de Brasília, José Carlos Oliveira.
0: Segurança Pública.
1: Na Comissão de Segurança Pública, Alexandre Leite, do União de São Paulo, é relator do projeto que cria o Protocolo Nacional de Investigação de Crianças e Adolescentes Desaparecidos. O texto visa padronizar e agilizar as investigações desde o registro do desaparecimento.
4: O relatório de Alexandre Leite estabelece diretrizes para a atuação dos órgãos de segurança pública na busca por menores desaparecidos. A proposta também autoriza a divulgação imediata e georreferenciada de alertas em casos de risco à vida ou à integridade física da vítima.
1: Daiana Santos, do PCdoB do Rio Grande do Sul, apresentou o projeto que cria mecanismos de proteção e assistência integral às vítimas de crimes raciais. O texto prevê ações para evitar exposição indevida, constrangimentos e repetição desnecessária de depoimentos.
4: A proposta de Daiana Santos também determina que ocorrências com indícios de motivação racial sejam registradas como crimes raciais e não como crimes diversos. A iniciativa ainda assegura acompanhamento jurídico e prioridade na tramitação das investigações e dos processos.
1: Uma punição mais severa para o uso de drones em práticas criminosas é o que prevê proposta de Luiz Felipe de Orleans e Bragança, do PL de São Paulo. A ideia, segundo ele, é criar agravantes e ampliar penas em até 2/3 quando essa tecnologia for utilizada.
4: Luiz Felipe de Orleans e Bragança alerta para o avanço das facções que utilizam esses equipamentos no monitoramento policial, no transporte de armas e na entrega de insumos em presídios. Ele lembra que o texto não impõe restrição ao uso civil ou profissional dos drones.
1: Os deputados analisam o projeto de professora Marcivânia, do PCdoB do Amapá, que garante a transferência de servidoras públicas e empregadas da iniciativa privada em situação de violência doméstica para outras localidades como medida de proteção. O texto cria o Pacto Federativo de Proteção à Pessoa em Situação de Violência Doméstica e Familiar.
4: A matéria também cria um fundo nacional para custear as transferências e auxiliar financeiramente as vítimas, além de incentivos para empresas que aderirem ao programa. Professora Marcivani explica que o objetivo é estabelecer mecanismos de cooperação entre os entes federados para viabilizar a medida.
1: A Câmara aprovou o projeto que estabelece o direito de indenização por dano moral nos casos de violência doméstica contra a mulher. A relatora do texto, Lídice da Mata, do PSB da Bahia, acredita que a medida amplia a proteção porque responsabiliza ainda mais os agressores.
7: Esse projeto, ele visa justamente fazer com que a mulher vítima da violência doméstica possa processar, ela possa ser recompensada financeiramente pelos danos morais à sua imagem. Então, ela reforça a condenação do agressor e ela reforça, portanto, a luta da vítima para combater esta violência.
4: Lídice da Mata argumenta que a violência doméstica provoca consequências que vão além das agressões físicas, atingindo a saúde mental e a dignidade das vítimas. Para ela, a proposta fortalece a Lei Maria da Penha e amplia os mecanismos de proteção às mulheres.
0: Relações Exteriores.
1: A representação do Mercosul aprovou um acordo para cooperação educacional entre os países do bloco. A repórter Maria Neves explica as medidas propostas.
8: A representação brasileira no Parlamento do Mercosul aprovou o acordo para reconhecimento de estudos e títulos de ensino superior técnico profissional, tecnológico, artístico e de formação de professores entre os países do bloco. Como ressaltou o relator, deputado Vermelho do PL do Paraná, o texto estabelece apenas princípios gerais e diretrizes para a cooperação. A implantação do reconhecimento mútuo dos diplomas ocorrerá depois que os ministros da Educação do Bloco aprovarem mecanismos como as tabelas de equivalência das disciplinas cursadas. Na opinião do deputado Vermelho, essa previsão garante mais estabilidade para a cooperação educacional entre os países.
9: Ao atribuir a reunião de ministros da educação à elaboração das tabelas de equivalências, dos instrumentos de reconhecimento e do mecanismo de implementação, o acordo prestigia os órgãos especializados do bloco e institui mecanismos permanentes de atualização de seus procedimentos, conferindo maior estabilidade e previsibilidade à cooperação regional em matéria educacional.
8: Vermelho defende ainda que a cooperação educacional vai favorecer a formação de recursos humanos, fortalecer as redes acadêmicas regionais e contribuir para o desenvolvimento científico, tecnológico e social dos países participantes.
9: É a oportunidade da integração dos nossos professores, dos nossos mestres com os países membros. Tendo a oportunidade de um professor de matemática lá de Foz do Iguaçu dar aula no Paraguai, dar aula na Argentina, no Uruguai e assim vice-versa. Eu acho que isso a gente passa a uniformizar ainda mais a questão educacional do Mercosul.
8: Para o presidente da representação brasileira no Parlamento do Mercosul, deputado Arlindo Quinalha, do PT paulista, o mecanismo de cooperação educacional vai ser especialmente importante para estudantes brasileiros de medicina que se formam nos outros países do bloco. O parlamentar ressaltou que hoje, muitas vezes, esses profissionais encontram grande dificuldade para o reconhecimento do diploma estrangeiro. Da Rádio Câmara de Brasília, Maria Neves.
0: Ciência e tecnologia.
4: Adriano do Baldi, do PP de Goiás, é um dos signatários do requerimento de criação de uma frente parlamentar mista que visa fortalecer o programa espacial brasileiro, garantindo mais recursos e segurança jurídica para o setor.
1: Adriano do Baldi defende o apoio à Agência Espacial Brasileira por considerar a área estratégica para a soberania nacional e como vetor científico e tecnológico capaz de impulsionar a economia espacial e o desenvolvimento sustentável do país.
0: Educação.
4: Passou em mais uma comissão da Câmara proposta que prioriza o uso de métodos de ensino específicos para pessoas com autismo. A reportagem é de Mônica Tati.
10: O diagnóstico precoce e métodos de ensino específicos para pessoas com transtorno do espectro autista deverão ser priorizados. É o que prevê projeto aprovado pela Comissão de Educação da Câmara dos Deputados. O relator na Comissão de Educação, o deputado Tarcísio Mota, do PSOL do Rio de Janeiro, acatou a sugestão da Comissão de Defesa dos Direitos das Pessoas com Deficiência, que alertou que já existem mecanismos para reconhecer a diversidade no processo educacional na LDB, a Lei de Diretrizes e Bases da Educação. Tarcísio Mota considera que a alteração se enquadra melhor na Política Nacional de Proteção dos Direitos da Pessoa com Transtorno do Espectro Autista, que estabelece a promoção e incentivo à formação continuada dos profissionais da educação para a educação especial inclusiva. Mota também reforça a necessidade de suporte pedagógico nas salas de aula do ensino regular.
11: A Política Nacional de Educação Especial Inclusiva orienta os sistemas de ensino para garantir a escolarização de estudantes com deficiência, transtornos do desenvolvimento e altas habilidades ou superdotação em classes comuns do ensino regular, mediante suporte pedagógico adequado e práticas educacionais inclusivas. Nesse contexto, a formação inicial dos profissionais de educação constitui elemento central para a efetivação das políticas de inclusão escolar, especialmente no que se refere à adoção de metodologias pedagógicas acessíveis, estratégias de ensino diversificadas e instrumentos de apoio capazes de responder às diferentes necessidades educacionais dos estudantes.
10: O projeto que prevê métodos adequados de ensino para pessoas com transtorno do espectro autista aguarda a apreciação da Comissão de Constituição e Justiça. Se for aprovado, segue para votação no Senado Federal. Da Rádio Câmara de Brasília, Mônica Tati.
0: Economia.
1: Rui Carneiro, do Podemos, da Paraíba, apoia a proposta que altera o cálculo do IPVA e estabelece limites para despesas da administração pública. O texto prevê que o IPVA seja calculado com base no peso do veículo e também limita os gastos com publicidade institucional a 0,1% da receita corrente líquida dos entes federados.
4: Rui Carneiro defende um teto de 1% sobre o preço de venda do automóvel para o IPVA e a criação de limites para o orçamento do Poder Legislativo e dos Tribunais de Contas. Na visão dele, a medida aumenta a previsibilidade tributária e contém os gastos públicos.
1: Valdemar Oliveira, do Avante de Pernambuco, apresentou o projeto que permite deduzir do imposto de renda despesas com assistência veterinária para animais de estimação. De acordo com o autor, a medida incentiva os cuidados com a saúde dos animais, reduz o abandono e estimula a formalização do setor.
4: A proposta de Valdemar Oliveira é estabelecer limite anual de até R$5.000 por contribuinte para o benefício. O texto prevê ainda a dedução de gastos com consultas, exames, cirurgias, medicamentos, vacinas e planos de saúde veterinários mediante comprovação das despesas.
0: Consumidor.
1: Beto Pereira, do Republicanos de Mato Grosso do Sul, apresentou projeto que obriga as prestadoras de telecomunicações a retirar em até 30 dias após o cancelamento do contrato os equipamentos instalados na residência do assinante. Pela proposta, a retirada deve ser feita sem custos para o consumidor.
4: Beto Preto incluiu no texto que a rescisão contratual deverá ser processada após o prazo de 30 dias, independentemente da devolução dos aparelhos. Na visão do parlamentar, a medida busca reduzir transtornos aos consumidores e tornar mais ágil a troca de prestadoras de serviço.
0: Desenvolvimento Regional.
1: Sérgio Brito, do PSD da Bahia, considera importante ampliar o debate sobre a criação de municípios no Brasil. Ele argumenta que a discussão deve levar em conta o projeto que estabelece regras para emancipação, incorporação, fusão e desmembramento de municípios.
4: Por isso, Sérgio Brito propõe a participação de representantes do governo, de entidades municipalistas e de especialistas no tema. O deputado ressalta que o objetivo é aperfeiçoar as regras para reorganização territorial e fortalecer o desenvolvimento regional e o pacto federativo.
1: Projeto de Félix Mendonça Júnior, do PDT da Bahia, cria o Programa Nacional de Desenvolvimento da Cacauicultura e do Chocolate Artesanal. A proposta reduz impostos federais e simplifica regras ambientais e sanitárias para agroindústrias cacaueiras.
4: O texto cria ainda um fundo para fortalecer a cadeia do cacau e do chocolate de origem. Segundo Félix Mendonça Júnior, a medida amplia a competitividade do Brasil, hoje o sexto maior produtor mundial, no mercado global que movimenta mais de 130 bilhões de dólares ao ano.
0: Saúde.
1: Antônio Andrade, do PSDB de Tocantins, defende a aprovação de projeto que cria o Programa Nacional de Vacinação Inclusiva para pessoas com deficiência e com autismo. A proposta prevê atendimento prioritário, ambientes adaptados e possibilidade de vacinação domiciliar.
4: Relator da matéria na Comissão de Saúde, Antônio Andrade recomenda que o programa seja incorporado às regras nacionais de imunização. O texto também prevê capacitação dos profissionais de saúde e materiais acessíveis para orientar pacientes e familiares.
0: Direitos humanos.
1: A Câmara aprovou regras para comunicação ao Conselho Tutelar de Atendimentos de Saúde à Criança. A repórter Paula Bittar nos conta como deve funcionar.
12: A Comissão de Constituição e Justiça da Câmara aprovou um projeto que exige a definição de hipóteses objetivas que obrigam a comunicação ao Conselho Tutelar por profissionais de saúde de casos envolvendo crianças e adolescentes. A medida busca evitar que a notificação dependa apenas da avaliação subjetiva do profissional. De acordo com o texto aprovado, os gestores do Sistema Único de Saúde deverão definir as hipóteses específicas em que a comunicação será obrigatória. As informações enviadas às autoridades e os prontuários e fichas de atendimento devem ser mantidos em sigilo. Atualmente, o Estatuto da Criança e do Adolescente determina que a suspeita ou a confirmação de castigo físico, de tratamento cruel ou degradante e de maus tratos contra criança ou adolescente seja informada ao Conselho Tutelar. A proposta que exige a definição de hipóteses objetivas que obrigam a comunicação ao Conselho Tutelar por profissionais de saúde de casos envolvendo crianças e adolescentes já pode seguir ao Senado. Da Rádio Câmara de Brasília, Paula Bittar.
4: Capitão Alberto Neto, do PL do Amazonas, critica o veto presidencial à proposta que prevê a distribuição gratuita do cordão de girassóis pelo SUS. Ele argumenta que a medida garante inclusão e dignidade para pessoas com condições não visíveis.
13: Ao enxergar o cordão de girassóis, você vai ter empatia e vai entender que aquela pessoa precisa sim de prioridade. Isso tem facilitado, tem dado inclusão mais a essas pessoas que têm deficiências não visíveis. E o que nós fizemos, uma nova lei, que foi distribuir esses cordões de girassóis pelo SUS. E o governo federal veta essa lei, alegando questões orçamentárias. O custo é muito, muito baixo.
1: Na opinião de Capitão Alberto Neto, a distribuição gratuita do cordão amplia o acesso das pessoas ao símbolo de identificação, o que, segundo ele, favorece o atendimento prioritário e a inclusão. Para o deputado, o impacto financeiro da medida é irrelevante diante do seu papel social.
0: Previdência.
4: Marreca Filho, do PRD do Maranhão, defende a aprovação de projeto que assegura a revisão humana sobre decisões automatizadas que neguem, suspendam ou reduzam benefícios de pessoas em vulnerabilidade. Autor da proposta, ele explica que a análise deve ocorrer antes de a medida produzir efeitos.
1: O texto de Marreca Filho também determina que o cidadão seja informado em linguagem simples sobre o uso da inteligência artificial e os principais critérios considerados na decisão. A matéria ainda estabelece canais acessíveis para contestação por meios não digitais.
0: Últimas notícias.
4: O jornal Câmara dos Deputados chega a Sete Lagoas, em Minas Gerais, amanhã, para mais uma gravação itinerante da Voz do Brasil nos estúdios de emissoras da Rede Câmara de Rádio.
1: Lado a lado, um âncora da Rádio Câmara de Brasília e um âncora da emissora local vão apresentar as notícias relacionadas aos deputados federais. O programa, gravado em Sete Lagoas, irá ao ar na próxima sexta-feira, dia 25.
4: Termina agora o Jornal Câmara dos Deputados, produzido pela Rádio Câmara, com trabalhos técnicos de Wellington Teles e apresentação de Val Monteiro e Luciana Vieira. Uma boa noite para você.
1: A Voz do Brasil está de volta amanhã. Boa noite.
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3: 11:30. 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
2: 28 para uma, Arauto.
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Uma e três, Arauto. 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
0: 26 pras duas. 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

0: 26 para as 3. 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
2: Tá, Simone. Vem cá. Quero ter uma palavra.

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2: 4:25, Arauto.
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Muito obrigado, gente! Obrigado pela presença, obrigado pela energia de vocês, obrigado pelo carinho. Obrigado por estar aqui com a gente em mais um dia especial, mais uma noite especial. Que Deus abençoe nossos fã-clubes, nossos amigos, nossos familiares. Muito obrigado por somar com a gente toda essa noite.

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0: 5 para 5, Arauto.
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1: Cinco horas e oito minutos. Vamos à informação. A temperatura nesse momento está em 6 graus. Nós temos 6 graus de temperatura. Vamos à informação. A Corsan reúne moradores do bairro São João nesta quarta-feira. O encontro vai acontecer às 19 horas e 20 minutos na Escola Leonel Brizola. A comunidade poderá esclarecer dúvidas sobre água e esgoto, apresentar demandas. A reunião integra a programação Afluentes. Santa Cruz amplia acesso à testagem de ISTS com unidade móvel. O CTA móvel foi inaugurado nesta terça-feira na Praça da Bandeira. Os testes rápidos são gratuitos e não exigem encaminhamento. Basta apresentar o CPF. A unidade também vai atender eventos, empresas e feiras da saúde. Agora são 5 horas e 10 minutos.

0: Alegria e informação, bom dia. 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Hoje é 23 de setembro de 2026. 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
0: 5:14, Arauto.
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0: 5:27.
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0: Vamos com mais informações. Inscrições para guarda-vidas civis temporários são prorrogadas até esta quarta-feira. O Corpo de Bombeiros do Rio Grande do Sul oferece 440 vagas para a Operação Verão 2026-2027. Os selecionados vão estar nos balneários gaúchos após curso de capacitação. A remuneração chega a ser de R$4.240. Veracruz abre inscrições para castração de cães e gatos. A ação acontece nos dias 14 e 15 de novembro. As vagas são limitadas. Os tutores precisam cadastrar o animal do Simpatinhas e apresentar documentação necessária na Vigilância Sanitária ou na ESF Vila Progresso. São as informações aqui na Arauto. Agora 5:28, 6 graus a temperatura. Nesse momento em Herveiras, 4 graus. Alô, Elfone Silveira, bom dia.

0: A tua alegria, informação, muito bom dia. Bom dia, Astor Broine. Como é que tu tá, meu irmão? Um abraço pra ti. Tudo de bom aqui. Tudo certinho, então um abraço pra ti, Astor. Valeu mesmo. Rogério Moraes, um abraço. Desculpem, Rogério Moraes, um abraço pra você também. Muito obrigado por estar aqui sintonizado com a gente. Cedinho da manhã, bom dia, Rogério. Abração. Para todos que sempre nos acompanham cedinho da manhã, vamos que vamos. Até às 7 horas tem música boa, tem a informação, tem muita alegria, tem os presentes. É para você participar então também. Bom dia, uma ótima quarta-feira para todos. Quem mandou aqui foi a Marta Senna. Alô, Marta, um abraço para ti, guria. Tudo de bom? Treinando muito, Marta? É, a Marta virou corredora agora, né? Eita, Marta. Valeu então, agora 28 minutos faltando para as 6 horas da manhã, 28 para 6. Nós vamos para o nosso glorioso intervalo. Daqui a pouquinho tem mais música boa.
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1: 24 minutos agora, 26 minutos faltando para as 6 horas da manhã.
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Na parada de sucesso, agora 20 minutos faltando para 6 horas da manhã, tem

0: Vamos lá, que a parada continua. Daqui a pouquinho tem mais música, né, Mercedes Wagner? Um abraço pra ti, Mercedes. Belo teu chimarrão aí. Aliás, eu queria saber como é que é teu chimarrão. Manda foto pra mim aqui.
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0: Daqui a pouquinho tem o Danúbio Azul, a lua.
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0: Vai ser um lindo amanhecer hoje, o céu tá azul, né? Algumas nuvenzinhas. Tava falando aqui o que eu tô vendo, né? Tô aqui no centro de Santa Cruz.
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1: 2 minutos faltando para 6 horas da manhã, hora da notícia, e a equipe de jornalistas do Grupo Arauto sempre nos mandando as informações daquilo que é relevante para a gente trazer para você. Piloto que morreu em acidente com o cantor Rick atuou na enchente no Vale do Rio Pardo. Antônio Roberto Nóbrega de Araújo participou de operações aéreas durante as enchentes em maio de 2024, incluindo o transporte de médicas, oncologistas e deslocamentos para diferentes regiões do estado do Rio Grande do Sul. Detran passa a permitir pagamento parcelado de débitos e multas por cartão. A nova opção vale para o IPVA, taxas de veículos e muitos vencidas. O pagamento pode ser pago por cartão de crédito ou dividido em até 12 vezes. Os juros são definidos pela empresa parceira. Em breve, infrações ainda não vencidas também poderão ser pagas. Agora, 6 horas da manhã, são as informações. Um abraço a toda a nossa equipe de jornalistas, já no movimento também, sempre nos atualizando. 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
1: 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Daqui a pouquinho tem mais música boa chegando aqui na Arauto. Daqui a pouquinho tem essa aí, Grupo Momentos. Pro Patrick de Cachoeira do Sul. Alô, Patrick. Bom dia, Patrick.
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1: 6:06, Arauto.
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1: Na região dos vales, 6 graus.
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0: Vamos lá, chegou o momento de mais informações aqui na Arauto.
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0: 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Nós vamos atualizar as notícias que foram enviadas aqui pela nossa equipe de jornalistas do Grupo Arauto de Comunicação. Escola SESC de Santa Cruz abre inscrições para o ano letivo 2027. O processo contempla a educação infantil, ensino fundamental e também ensino médio. As inscrições são online e seguem até 31 de outubro enquanto houver vagas. Para realizar as inscrições, o responsável legal pelo estudante precisa ter cadastro ativo e válido junto ao SESC RS.

0: Projeto prevê a reorganização do centro de Santa Cruz, a ampliação do calçadão e novas regras para o comércio. Nesta terça-feira, durante o café empresarial promovido pela ACI, a prefeitura apresentou a iniciativa que inclui novas normas para a publicidade e para a ocupação de calçadas por bares e restaurantes. A primeira etapa tem como foco a Rua Marechal Floriano. São as informações aqui na Arauto. Nós vamos também, nesse momento, ir para a Central de Meteorologia do Grupo Arauto, trazê-lo o colega Rafael Cunha, que nos atualiza com a previsão do tempo. Rafael, muito bom dia, bem-vindo.
1: Muito bom dia a todos que nos acompanham. A máxima hoje na região alcança os 18 graus e o dia mais uma vez será ensolarado. A partir de amanhã, a tendência para a subida da temperatura variando entre 5 e 24 graus. Já na sexta-feira, teremos a máxima na região ultrapassando a marca dos 30 graus e a temperatura variando entre 11 e 31 graus, mais uma vez com um dia ensolarado. Com as informações do tempo, Rafael
0: Valeu, Cunha. Rafael Cunha. Bom dia, Samara Santos, se somando a partir de agora também a nossa equipe. 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Alô, Marco Campos, um abraço para ti e para toda a equipe. Alô, Rose, Vera Cruz. 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Bora?

0: gostei. Vamos lá pro nosso glorioso intervalo. Vamos lá, vamos lá. Bom dia a todos que estão na nossa companhia. Saudações a todos vocês. Bom dia, querida amiga Magali Zuzzi. Bom dia, José Capão. Bom dia. Bom dia, Salete Wagner. Grande abraço. Tudo de bom. Feliz dia. Maravilhoso dia para ti também. Grande abraço. Regis Bayer. Bom dia também. Grande abraço para ti. Eleni de Souza Klug, valeu, muito obrigado pela tua companhia, sempre no nosso bom dia também. Bom dia pro Wilson Passos, do interior de Rio Pardo. Alô, Carmen Hernani Cole, Vale do Sol, bom dia, bom dia. Bom dia, Pedro, abençoado dia. Maria Rutzatz, do bairro Arroio Grande. Valeu, Patrick, já mandei um abraço para ti lá em Cachoeira do Sul. Você pode mandar sua mensagem também, 995-702200. E no final do programa, hoje tem uma galinha para galinhada no sorteio do Mercado Santa Cruz.
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0: E daqui a pouquinho, a turma do mercado, restaurante Néter, alô Jussara, vai ouvir essa aí, ó.
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0: Aqui. Alô Cláudia Leal Costa, vai ouvir música também daqui a pouquinho. Vinte e oito minutos faltando para 7, Arauto.
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0: Na região dos vales, 6 graus.
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Alô, Ceni Flash, bom dia. Alô, Lisete Grazel, bom dia. Obrigado pela audiência.

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1: Vamos lá com as informações. A nossa equipe de jornalismo mandou as seguintes informações diretamente da nossa redação. Minifeira de adoção de animais acontece nesta quarta-feira em Santa Cruz do Sul. A ação vai ser das 9 até as 11:30 no pergolado da Praça da Bandeira. Estarão disponíveis vários filhotes de gatos e cachorros. A Feira de Ciências da Unisc recebe 192 projetos. Os trabalhos vindos de escolas públicas, municipais e estaduais e particulares dos vales do Jacuí Centro e Rio Pardo e também do litoral passam agora por uma avaliação online feita por professores, levando em conta critérios relacionados à escrita e ao cumprimento das regras encontradas no regulamento para esta fase. A lista dos classificados sai em 6 de outubro. 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Aproveite. Gente, eu quero nesse momento aproveitar e fazer uma grande homenagem ao cantor e compositor Rick, que nos deixa de forma tão prematura e nesse acidente aéreo, né? Que nós tivemos aí no nas últimas horas. Então, ao Rick, ontem eu estava olhando a reportagem sobre mais de 1000 canções que ele criou, um grande compositor, um grande cantor, e uma das grandes canções que ele, junto com o Rainer, fizeram é essa aqui, ó.

0: alegria e informação. E nós, com essa canção Mãe, do Rick Renner, nós queremos também fazer a nossa homenagem ao Rick, que nos deixa de forma tão prematura, né? Prozitivatia chegando ao seu final. O sol vai aparecendo mais uma vez para mais um dia. E diante de situações como essa, né? Eu relatei sobre o Rick, seu falecimento durante um acidente aéreo. A gente precisa fazer o link da gratidão, do tamanho da gratidão em podermos ver nesse momento o sol nascer para mais um dia. Agradecer nossa saúde, agradecer por estarmos com nossa família, agradecer por poder chegar no trabalho, ver e encontrar nossos colegas de trabalho, agradecer por chegar em casa, ver e encontrar nossos filhos, para quem trabalhou durante a noite, agradecer por termos os olhos para poder enxergar esse céu tão lindo que está aparecendo nesse momento entre nuvens. Então, tenhamos muita coisa para agradecer. Quando a gente pega esses extremos, a gente vê o quanto nós temos de gratidão todos os dias. Quando acontecem coisas como essas que aconteceram com o Rick, a gente todos sabe que nós todos somos muito frágeis diante de tudo o que pode acontecer. Então, se você está bem, se você tem saúde, se você tem alimento, se você tem um lar, se você tem trabalho, agradeça. Se você tem amigos, diga: eu sou feliz. Vamos para as últimas mensagens aqui. Mensagens como essa aqui é uma gratidão enorme. Bom dia, Sofia.
1: Guten Morgen, Schwarzer Peter. Hoje o dia começou bem gelado, né?
0: Bem geladinho, 6 graus.
1: Bom dia para a família Simon.
0: Valeu, abraço. Grande Sofia, um abraço para ti, para mamãe Luciane também. Tudo de bom para vocês aí. Bom dia, Pedro. Estamos sem luz desde domingo. Na Pinheiro Machado, na noite Pinheiro Machado, quem mandou essa mensagem aqui é a Franciele Naue, mandou essa mensagem de Pinheiro Machado aí. Então, desde domingo sem luz. Bom, vamos embora, porque amanhã, 5 horas da manhã, a gente vai cantar de novo, alegre, feliz e contente com essa canção aqui, ó. Tchau, tchau, bom dia.

0: 5 minutos para 7, Arauto.
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0: som. Chegamos na quarta-feira, 23 de setembro, Samarinha.
1: Bom dia, Michael. Oi, gente. Uma excelente manhã. Aliás, fica fácil começar o dia quando tem um solzão lindo desses em pleno amanhecer. Que seja uma baita manhã na sua vida, que você faça o que precisa ser feito. 7 graus de temperatura. O sol tá aí, mas o casaquinho também tem que acompanhar.
0: A partir de agora, a sua interação pelo 99570-2200. Você deixa pra gente um emoji. Um emoji que representa o seu dia.
1: Bora, começamos um diazão. E aí, qual vai ser o seu emoji hoje? Manda no WhatsApp da Arauto.
0: Explica para aqueles que não compreendem o que, que é um emoji.
1: São aquelas identificações que a gente costuma usar no WhatsApp, sabe? Aquelas carinhas, o chimitão.
0: Isso aí.
1: São aqueles caracteres que você só manda ali, ó, e já transcreve. Não precisa nem digitar nada, a pessoa já vai identificar pelo seu emoji o que você quer dizer.
0: 99570-2200. Eu preciso repetir uma cena que eu vi aqui enquanto a Samara falava. Cidadão desceu do carro, sua família bem em frente aqui ao parque da Oktoberfest, e aí ele vinha caminhando de costas, subindo a Venâncio Aires e se despedindo da família, e ele caminhava de costas e mandava beijos para o filho. Beijos para o filho, para a família, para a esposa. Tem algo mais lindo do que isso? Isso é a vida, minha gente. A gente sai para mais um dia de batalha, na expectativa, na esperança de reencontrar todos bem. Eu digo isso porque a vida não é nada fácil. A gente tem tantas dificuldades no dia a dia, mas tem algo melhor que no fim do dia dar um abraço em quem convive com a gente diariamente, tem o íntimo das nossas batalhas, tomar um chimarrão com esse friozinho, dar um abraço, quem sabe assistir um filme, quem sabe degustar um alimento gostoso. Nesse período do ano agora fica ainda mais gostoso um vinho, uma tacinha de vinho. Lá por casa ontem, deu um Schweinerei.
1: Oh, maravilha.
0: Ah, eu vou contar pra vocês aqui. Trouxe uma taça lá da vinícola que eu tanto amo, da Conte Toro.
1: Tá.
0: Me distraí e puf.
1: Foi de arrasta.
0: Caiu a taça.
1: Mas quantas você já tinha bebido, Michael?
0: Não, aí que vem o
1: detalhe. Ah, tá.
0: Não,
1: recém começando.
0: Veja bem, ouça bem, degustar.
1: Tá.
0: Degustar é 100ml, né? E deu
1: só
0: um
1: pra sentir um pouquinho.
0: Não, e eu conto isso porque deu um Schweinerei. Espalhou o vinho e caquedo, a nossa pet, a Cacau, já ficou ouriçada querendo
1: louca
0: caminhar por cima.
1: É
0: dos imprevistos que acontece. É, mas aí tem que faxinar, não tem o que fazer.
1: E depois abre mais uma, não fazer o quê? Aconteceu?
0: Não, aí usa uma taça de plástico.
1: Ah, pronto. Foi só a taça, então. A garrafa tava sem salva.
0: 29 para as 8, a vida como ela é. Gente, que vocês tenham uma linda jornada nessa quarta-feira. A dupla está inspirada e contando com a sua participação. Qual é o número de WhatsApp mesmo, Samara?
1: 99570-2200. Bora, qual é o seu emoji hoje?
0: Botei um emoji de rádio para sintonizar. Bom dia, Arauto.

0: queremos um emoji que vai definir o seu despertar desta quarta-feira. Apenas um. 995-70-2200.
1: Bora, manda pra gente no WhatsApp. Bom dia, 7 graus é a temperatura.
0: 24 para as 8. Uma excelente jornada.

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0: 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Bora pra informação.
2: Vistoria técnica em Santa Cruz busca destravar recapeamento da rua Dona Carlota. A inspeção no bairro Faxinal avaliou pontos que receberam intervenções da Corsan. A Secretaria de Obras identificou 20 locais com problemas e busca definir a responsabilidade pelos reparos antes de retomar o recapeamento da via. A Gergs acompanha o caso para emitir um parecer jurídico que permita a retomada da obra. E Detran RS passa a permitir pagamento parcelado de débitos e multas por cartão. A nova opção vale para IPVA, taxas de veículos e multas vencidas. O pagamento pode ser feito por cartão de crédito ou dividido em até 12 vezes.
0: 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Alô Isis, uma excelente manhã. 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
0: A seguir o Bom Dia Arauto e acionar o Rafael Cunha. Bom dia.
4: Muito bom dia a todos que nos acompanham. A máxima hoje na região alcança os 18 graus e o dia mais uma vez será ensolarado. A partir de amanhã, a tendência para a subida da temperatura variando entre 5 e 24 graus. Já na sexta-feira, teremos a máxima na região ultrapassando a marca dos 30 graus e a temperatura variando entre 11 e 31 graus, mais uma vez com um dia ensolarado. Com as informações do tempo, Rafael Cunha.
0: Valeu, Cunha. O Rio Grande do Sul e os seus encantos.
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0: Vamos tocar música no clima da Oktoberfest. Bora, bora, bora!
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0: 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Samara, o que o povo está falando no WhatsApp da Arauto?
1: A turma está escolhendo emojis, abriram até figurinhas no 995702200, porque você interage com a gente e manda a sua participação. Bora, bom dia! A Marluza já abriu aqui, ó, colocou hoje é sexta-feira e uma garrafa bem gelada junto na figurinha. Bom dia! Só não é sexta ainda, né?
0: Tá quase,
1: recém tá quarta.
0: Quase.
1: Mas eu acho que pra ela é como se fosse, tá? Bom dia! Bom dia, colocou um chimitão pra gente o Jorge. Oi, Jorge, bom dia. Nem te vi, é um bem te vi de óculos e com uma muleta, ou seja, nem te vi foi o que a Antônia mandou pra gente. Ô, Antônia, bom dia. Cristiane Regina Vector de Pinheiral mandou uma carinha apaixonada, um emoji, mandou o sol pra gente e também uma foto, o Éder, que tá na estrada neste momento. Éder, bom dia. Agradecendo as mãozinhas para o alto, colocou a Vera. Oi, Vera, bom dia, obrigada pela audiência. Agora, a gente recebeu da nossa querida ouvinte, a Magali, carinha de frio, colocou ali umas explosões e um beijo. Então, um beijo, obrigada pela audiência. Mais mensagens chegando por aqui. Uma carinha de apaixonada, Daiane Ferreira colocou, Dai, um beijo. Bom dia, ótima quarta-feira por aí. No 995702200, você interage e ainda pede o link da plataforma de sorteios, porque hoje tem par de almoços da Dodos valendo e um plano para Dente Médio de pet válido por 12 meses.
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2: 13 para as 8, Arauto.
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4: Na região dos vales, 8 graus.
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1: Bom dia, Arauto. Bom dia pra você. Daqui a pouquinho tem mais informação.
2: Rio de Janeiro.

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2: Corsã reúne moradores do bairro São João hoje à noite em Santa Cruz. O encontro ocorre às 7h20 na escola Leonel Brizola. A comunidade vai poder esclarecer dúvidas sobre água e esgoto e apresentar demandas. A reunião integra o programa Afluentes. E Veracruz abre inscrições para castração de cães e gatos. Os procedimentos vão ser realizados nos dias 14 e 15 de novembro. Para participar, os tutores devem registrar o animal no sistema Simpatinhas e apresentar a documentação necessária na Vigilância Sanitária ou na ESF Vila Progresso.
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1: E no WhatsApp da Arauto nesta manhã maravilhosa de quarta-feira, você manda um emoji que vai definir esse dia. Compartilha com a gente no 995702200. A Sônia colocou já um boneco de neve de cachecol e de toca. E bom dia escrito, porque tá bem frio. Sônia, um beijo, ótima manhã por aí. Deixa eu mandar um grande abraço pra nossa querida ouvinte, a Maria Pimentel. Oi, Maria, bom dia, obrigada pela companhia. Rosane, muito bom dia pra você também, uma excelente manhã por aí. Direto de Veracruz, o Raimundo Fernando de Oliveira também tá ligadinho na Arauto. Alô, Raimundo, bom dia pra Tina, mandando um abraço pros filhos, as riquezas, a Gabi e o João. Um beijo, galera, obrigada pela audiência de todos os dias, uma excelente manhã por aí.
0: A gente vai um intervalo comercial, daqui a pouquinho tem a mensagem do dia e nós vamos trazer uma reflexão muito oportuna hoje. E a canção, então, emocionante. Fique ligado, Naraldo!
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0: Aí, Maraísa. Foi.

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4: Na região dos Vales, 8 graus.
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0: quinta-feira. 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
0: Maiara e Maraísa.

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Vamos à nossa reflexão de hoje? Vamos! Meus amigos, minhas amigas, a morte do cantor sertanejo Rick em um acidente de helicóptero interrompeu uma trajetória, uma carreira, uma história. E notícias assim têm uma força. Por alguns instantes, elas fazem a gente parar. Não apenas para pensar em quem partiu, mas para olhar de outro jeito para quem ficou. A vida tem uma característica que na correria a gente esquece. Ela pode mudar completamente e sem pedir licença. Tudo muda. Os filhos crescem, os pais envelhecem, as pessoas chegam, as pessoas partem, os encontros viram lembranças e nós continuamos dizendo: depois eu ligo, depois eu vou, depois eu falo, depois eu tenho um tempo. Ninguém sabe o tempo que tem. Por isso, o tempo que recebemos merece ser vivido e vivido com mais presença. Eu, particularmente enquanto profissional do rádio, eu penso nisso enquanto eu ouço a canção Filha, uma das canções mais marcantes da trajetória do Rick. Uma música de pai para filha, um sentimento muito puro, verdadeiro, transformado em melodia. E existe algo muito justo e verdadeiro nesse contexto, minha gente. É muito justo e verdadeiro. Quando colocamos amor em alguma coisa, ela pode continuar falando por nós, mesmo que a nossa voz já não estiver mais presente. A música tem esse poder, a música permanece. Uma história permanece, um ensinamento permanece, um gesto permanece. E principalmente permanece aquilo que nós conseguimos deixar dentro de alguém. Por isso que algumas pessoas continuam presentes mesmo depois de partir. Não porque ficaram para sempre, mas porque deixaram algo que o tempo não consegue levar. Mas a minha reflexão contigo nessa manhã é recomendar que, enquanto houver tempo, não economize na tua presença. Não deixa para depois aquela conversa que talvez pode acontecer hoje. Não guarde para outra ocasião aquele carinho que você pode demonstrar. Não espera a ausência para reconhecer, elogiar, enaltecer o valor de uma pessoa e de uma presença. O tempo está passando. Tic-tac, tic-tac. As circunstâncias mudam, a vida segue. E ninguém recebe de volta o minuto que acabou de passar. A pergunta não é quanto tempo nós temos, é o que nós estamos fazendo com o tempo que nós temos. E uma boa resposta, penso eu, reflita comigo, caro ouvinte, é começar com uma coisinha bem simples: estar por inteiro onde a vida colocou você. Tá com a tua filha?

Filha, teu filho por aí agora? Tem a condição de fazer uma ligação? Tem a condição de mandar uma mensagem?

bloco, hein? Meu Deus do céu, fortes emoções. Começo da manhã, quarta-feira, 23 de setembro, e a gente tá aqui acompanhando, trazendo alegria, informação e na plataforma de sorteios, liberando presentes. 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
1: 8:28, Arauto!
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6: Dá um orgulho, sabe, de contemplar esse bloco comercial da Arauto com tantas marcas, tantos amigos, tanta dica para a audiência. 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
6: Espetáculo de dica! Vamos seguir com o show do intervalo!
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2: Hugo e Guilherme, Vazona Braquiara.

0: 21 para as 9.
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2: Santa Cruz amplia acesso à testagem de ISTs com unidade móvel. O CTA móvel foi inaugurado ontem na Praça da Bandeira. Os testes rápidos são gratuitos e não exigem encaminhamento. Basta apresentar CPF. A unidade também vai atender eventos, empresas e feiras de saúde. E Feira de Ciências da Unisc recebe 192 projetos. Todos os trabalhos vão ser avaliados em uma primeira rodada de forma online por dois professores. A divulgação dos projetos que vão para a próxima fase da feira vai acontecer em 6 de outubro.
0: 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Bora tocar uma das veteranas.
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0: E ela já começou. A primavera. É. Maurício Manieri. Começou a estação e começou a canção. 20 para as 9. Bom dia.
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0: muito alegria e informação. Lindo demais, Maurício Manieri, Primavera. Ligou o rádio agora. Bora, bora entregar o teu melhor nessa quarta-feira, 23 de setembro. Estamos juntos nessa parceria diária através das ondas do rádio. Uma parceria que se renova a cada manhã. Paramos eu e a Samara para contemplar aqui o pessoal do Corpo de Bombeiros passando.
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0: Que comboio, hein? Que comboio. Bom, vamos lá, Samara. Abraços da audiência Arauto.
2: Bora para as mensagens. O Matheus Linhares mandou um registro pra gente, tá no maquinário trabalhando lá, carregando lenha nesta manhã maravilhosa de quarta-feira, e fez o registro. Grande abraço pra ele e pra toda a galera que tá por lá na lida. Eleni, bom dia, obrigada pela audiência. Bom dia, família Arauto, nota mil. Vamos, vamos, vamos e vamos, é a figurinha do Luiz, ele mandou pra gente. É o Rogério Magrão dançando ali na figurinha dele. Aô, beleza! Michael e Samara, bora fazer uma quarta incrível. Sol, mas frio, né? Dia lindão. Luciane quer um beijo, bom dia. Tem mensagem de áudio de quem também tá na lida. Eduardo, fala com a gente, bom dia.
3: Bom dia, Araldo. Quem fala é Eduardo. Eu paro. De qualquer música aí. Araldo só toca as músicas top, tem. Mandar aí para todos os operadores, né? Os seus operadores. E mandar pro Leonardo da LM, operador e motorista.
2: Alô, Leonardo.
3: Tá no trecho, assistindo a Cachoeira do Sul aí. Vamos meter pressão pro quarto, hein? Sexta tá logo ali e já era.
2: Bora.
3: Vambora, marcha. Um abraço da turma de Rio Pardo, vamos meter.
0: Ei, que beleza.
2: Valeu. Grande abraço, obrigada galera. Excelente manhã por aí. A Karine tá no trecho, Pantano Santa
0: só,
2: Cruz.
0: Só para tudo. Olha o sinal.
2: Ih, gente, caminhão do gás, gás é essa passando. Hora. Tudo que nós precisávamos para uma quarta-feira. Alô, motoristas do gás.
0: Já deram risada ali. Que barbaridade.
2: Mais mensagens por aqui. Registrar então, reforçar o um abraço para Karine, que tá no trecho dando carona para 95.7. Bom dia, Karine. O Michael falava do início da primavera. Pois bem, a Orlandi fez um mate temático, tá? Viva a primavera, disse ela. Bom dia. Bom dia, uma feliz vida para todos. Leila de Oliveira, bom dia para você. Obrigada pela companhia. Ótima quarta-feira para todo mundo.
0: A gente vai fazer o show do intervalo e em instantes tem mais música boa.
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0: Os aniversariantes do dia. Alô, seu Gui Edgues. Tá de nível hoje.

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4: Na região dos Vales, 10 graus.
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4: É grana que o povo gosta, é de grana que o povo quer, né?
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0: Tá rolando o Subway do dia mais refri, tem par de almoços da Dodos e tem plano Prodente Med válido por 12 meses. Os três presentões saem já aqui no Bom Dia Arauto.
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0: Jorge Matheus com Matheus e Cauã, Gaivota. Quero mandar um abração pra turma da Rock Show. Agora há pouco a Carol mandou uma mensagem. Amanhã, a retomada dos trabalhos. E todo mundo na expectativa. Porque amanhã, com muitas novidades, né, Carol? Nelly, né, seu Rock? A unidade de Santa Cruz do Sul. Que beleza! Alô, turma da Rock Chula! Estaremos amanhã!
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0: Lá em Rock Show, amanhã é o dia das cucas.
2: Propício, hein? É. E na unidade de Veracruz tem almoço, hein? Isso, a retomada aí dos almoços. Você pode degustar lá.
0: Vamos aos presentes de hoje, Samaria!
2: Bora, são três presentões saindo agora. O par de almoços da Dodo saiu para o Márcio Severo.
0: Eita, parabéns, ganhou!
2: O samba do dia mais o refri saiu para a Daiane Ferreira.
0: Eita!
2: E o plano para Dente Med Pet por 12 meses foi para Roselaine Saraiva da Silva.
0: Eita! Só para fechar os trabalhos e deixar registrado, a ouvinte até brincou. Mandou uma foto do caminhão do Gassen.
2: A Eva, ô Eva, um grande beijo pra você. Mandou uma foto do Gassen e disse que é impossível não lembrar da gente. Agora eu respondi, sabe o que é pra ela, Michael? Hoje tem. Grande abraço.

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0: Aqui é sujeito homem. 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

Senhoras e senhores, muito bom dia, excelente manhã, ótima quarta-feira para você. Olha, tem gente que acredita que a vitória acontece da noite para o dia, mas quem está vivendo a caminhada sabe que não é assim. Todo resultado que vale a pena carrega dias de esforço, escolhas difíceis, renúncias e muita persistência. Às vezes o caminho parece longo demais, o cansaço bate, os obstáculos aparecem, a vontade de parar tenta falar mais alto. Mas é justamente nesses momentos que a diferença acontece. Porque quem continua, mesmo sem aplausos, mesmo sem garantias, está construindo algo que ninguém pode tirar: a própria evolução. Não subestime os pequenos passos. Uma decisão certa hoje pode mudar completamente o seu amanhã. Continue avançando, continue acreditando e continue fazendo a sua parte. O progresso nem sempre é rápido, mas ele sempre recompensa quem não desiste. Que esta seja mais uma manhã para lembrar que grandes conquistas não pertencem aos mais rápidos, mas aos que tiveram coragem de continuar quando muitos pararam. Bom dia, está no ar mais uma edição do Hoje é o Dia, o programa feito para levar energia, inspiração e boas vibrações para a sua manhã. Eu sou Alisson Fernandes, o teu amigão, e te faço companhia a partir de agora. 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Bom dia, 914. Excelente manhã, Guilherme Benuto, sujeito homem.

voltou, alegria, informação, Zenete Cristiano, Mulher Maravilha, aqui na programação do nosso Hoje é o Dia. Vamos mandar os abraços aqui pra nossa audiência. Mas antes eu quero falar dos presentes de hoje. 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
2: Na região dos vales, 12 graus.
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0: Felipe Rodrigo, caos de alguém.

alegria, informação, Ana Castela cantando pra gente. É, meus amigos, é o tal do ponto fraco, aí sim. 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Vamos mandar os abraços aqui para nossa audiência então. Bom dia, amigo Alisson. Ótima quinta-feira. Orlandina, audiência com a gente. Valeu, minha querida. Bom dia, Arauto. É Helena Souza do Faxinão na escuta. Um abraço. Bom dia, Arauto. Na casa da mãe, matando saudades. Estou escutando no radinho. Sou a Daiane. Valeu, Daiane. Um abraço pra você. Bom dia, Joel Flores de Vera Cruz. Queria a música da Ana Castela. Não é pressa, é pressão. Vamos curtir. Bom dia, Alisson. Aqui é a Lisiane de Encruzilhada do Sul, sempre ligada na melhor da região. Bom dia. Poderia me passar o link? Beijos. Escuto, amo Arauto, sempre ligadinha. Valeu, minha querida. Tudo de bom pra você aí, a Tatiana. Quem mais aqui participando? Bom dia, bom dia, bom dia. Daiane Ferreira na audiência com a gente. Liane Schininger Crote do bairro Halber, abração pra você também, minha querida, tudo de bom. Bom dia pro Zaloar José Nunes. Zaloar José Nunes na audiência com a gente também. Um bom dia, bom dia, bom dia. Tudo de bom.

0: 16:50, Arauto.
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0: Na região dos Vales, 14 graus.
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Informação Edson Hudson, por te amar assim, fechamos a primeira hora do nosso Hoje é o Dia, vem aí o show do intervalo no próximo bloco, mais uma edição do nosso Arauto Toca Mais, serão 6 músicas sem intervalos comerciais para você apreciar sem moderação. Bom dia para você, uma ótima quarta-feira, turma, metade da semana, hein? Agora só vai. Arauto.

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10h11, a temperatura em Santa Cruz região está em 14 graus. Direto do Portal Arauto, os destaques e notícias. Santa Cruz vai ter a primeira meia maratona aquática no Lago Dourado. O evento ocorre em 6 de dezembro e vai contar com provas de natação de 500 metros, 1,5 km e 5 km, além de uma modalidade de aquátlon, com 1 km de natação e 5 km de corrida. Também vai ter uma caminhada de 6 km ao redor do lago. As inscrições seguem abertas. Vistoria técnica em Santa Cruz busca destravar recapeamento na rua Dona Carlota. A inspeção do bairro Faxinão avaliou pontos que receberam interações da Corsan. A Secretaria de Obras identificou 20 locais com problemas e busca definir a responsabilidade pelos preparos antes da retomada, o recapeamento da via. E Corsan reúne moradores do bairro São João hoje à noite em Santa Cruz. O encontro ocorre às 19h20 na Escola Leonel Brizola. A comunidade vai poder esclarecer dúvidas sobre água e esgoto e apresentar demandas. A reunião integra o programa Afluentes. 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

alegria, informação, cantando pra gente o Gustavo Lima, Bala Lojada, fechando mais uma edição por aqui do nosso Arauto Toca Mais. Show do intervalo, já já tem mais música pra você. Tem

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Arauto, alegria, informação. Tá aí cantando pra gente Simone Mendes, Direitos Iguais. Fechando mais um bloco para aqui na programação do nosso Hoje é o Dia. Vem aí o show do intervalo. Eu faço convite pra você lá na nossa plataforma de sorteios, porque tem presentes pra você lá no programa de hoje. Vai lá na plataforma, se você não tem o link, manda um oi pra mim aqui no WhatsApp que eu envio o link pra você.

0: 10 para as 11, Arauto.
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2: Na região dos vales, 15 graus.
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0: Arauto, alegria, informação, panda, eu te seguro aqui na programação do nosso Hoje é o Dia. Vamos mandar os abraços aqui pra nossa audiência, galera participando por aqui. Deixa eu mandar um abração aqui pra dona Loreci Fagundes, na audiência com a gente, curtindo a programação. Dona Loreci, grande beijo, obrigado pela companhia. Bom dia, Alisson, bora fazer a quarta ser incrível. Gratidão pela vida, saúde e da audiência. Luciana Inquerna, abraços pra você aí, obrigado pelo carinho. Bom dia, tudo bem? Ligado na melhor rádio, na melhor programa do Brasil. Grande abraço e um ótimo dia de trabalho a todos. O André tá participando com a gente, André Henrique Chorna. Tudo de bom aí, André, grande abraço. Abração aqui também pra minha amiga Carla, tá ligadinha com a gente. Oi, Carla, grande abraço. O Rafael tá participando por aqui também. Bom dia, Ângela Maria, estou na minha máquina de costura, escutando o Arauto, abraço, sou de Vera Cruz. Valeu, Ângela Maria. Tudo de bom, bom dia, Arauto, estamos sempre na sintonia em Rio Pardim, abraços, Andréia e Eduarda. Ligada com a gente. Bom dia a todos da Rádio Arauto. Simone Pires, do bairro Arroio Grande. Gostaria de escutar uma música do Henrique e Juliano. Bom dia, bom dia, bom dia, bom dia. Rafael Jäger na audiência com a gente também. Alô, Rafael, grande abraço.
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3: Na região dos Vales, 15 graus.
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0: voltou, alegria, informação da Danilo e Davi, Eu Não Sou Terapia, aqui na programação do nosso Hoje é o Dia.
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0: Pra você que participou lá na nossa plataforma de sorteios, tá na hora de se dar bem. Pizza grande da Fornelius Pizzas. Quem tá se dando bem é você, Tânia Graciela Schweika, ganhou. Quem tá faturando vale compras de R$70 da Car Lounge é você, Thiago William Leopold, ganhou, parabéns. E a torre de cerveja Amstel 2 litros da Mundo Animal, quem tá se dando bem é você, Luciane Beatriz Kern, ganhou. Parabéns, parabéns aos sortudos, assim fechamos mais uma edição do Hoje é o Dia. Sequência, Lucas Batista e o Arauto Repórter Unisque. Tchau, gente. 20 minutos para o meio-dia, Arauto.
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0: nota de falecimento e convite para sepultamento por intermédio da funerária Raumenschlager de Veracruz. Esposa, Doralina Cortes. Filhos, Berenice Nunes de Lara e família. Hélio Nunes de Oliveira, em memória e família. Édio de Oliveira e família. Clarice de Oliveira e família. Eliseu Nunes de Oliveira e família. Dirceu Nunes de Oliveira e família. Marisa Nunes de Oliveira, em memória e família. Netos, bisnetos e demais parentes e amigos de Gumercino Nunes de Oliveira participam com grande pesar o seu falecimento e convidam as pessoas de suas relações e amizades para acompanhar os atos de encomendação e sepultamento do sempre lembrado esposo, pai, sogro, avô e bisavô Gumercino Nunes de Oliveira, ocorrido nesta quarta-feira no Hospital Veracruz, aos 85 anos. A cerimônia de despedida ocorre na capela da funerária Raumenschlager, no centro de Veracruz, de onde sairá hoje, às 5 horas da tarde, para sepultamento no cemitério municipal de Veracruz. Por intermédio da funerária Raumenschlager de Veracruz, noticiamos o falecimento de Gumercino Nunes de Oliveira.
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2: 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Hoje é quarta-feira, 23 de setembro. 14 graus é a temperatura, tempo nublado no centro de Santa Cruz. 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No Arauto Repórter Unisc de hoje, você confere. Casa da Criança recebe horta para atividades educativas e alimentação dos alunos. Vistoria busca destravar recapeamento da rua Dona Carlota. Veracruz abre inscrições para castração de cães e gatos. Em destaque na segurança pública, condenado por assalto a mercado e tráfico é preso. Incêndio criminoso destrói residência de família em Santa Cruz. Essas e outras notícias agora.

0: 12 para o meio-dia, Casa da Criança recebe horta para atividades educativas e alimentação dos alunos. A implantação é viabilizada em parceria com a EFASC e a FUPASC. Quem traz o destaque é Henrique Bauer. Bom dia, Henrique. De onde você fala?
1: Bom dia aos ouvintes. Falo diretamente aqui da tradicional Casa da Criança, tradicional Escola de Educação Infantil aqui de Santa Cruz do Sul. Acompanhei agora há pouco a solenidade, a entrega de uma horta aqui para a Casa da Criança, uma parceria com a Escola Família Agrícola, a EFASC, também a Fundação para a Proteção Ambiental, a FUPASC. Vou conversar um pouquinho com o diretor aqui da Casa da Criança, o Nazário Bonner. Nazário, solenidade ocorrendo então aqui durante a manhã dessa quarta-feira para auxiliar, né? Porque essa horta, é importante salientar, vai ajudar na nutrição das crianças, de certa forma vai ser também um aprendizado, a gente sabe da importância também dessa questão da educação alimentar. Nazário, bom dia.
2: Bom dia. A horta é um plus a mais, no sentido de a pandemia nos deu um recado para o mundo a preocupação com o alimento, né? E aqui há um espaço num órgão público que nós temos a possibilidade de produzir alimento no meio da cidade. E com os companheiros que se colocam junto aqui, a Escola Família Agrícola, a FUPASC, que nós teremos condições, com certeza, também com a nossa caminhada aqui, de além do momento pedagógico, de fazermos as crianças participarem, de semear, de acompanhar, de capinar um pouco, de colher, também de produzir alimento.
1: Tá, obrigado então, Nazário Bonner, diretor da Casa da Criança. Vou fazer esse trabalho então com os alunos aqui da instituição, com essa horta montada aqui, então, na estrutura aqui da escola.
0: Obrigado, Henrique. 11 faltando para o meio-dia, Corsan, água mais sustentável, é aquela que não se perde pelo caminho. 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Vistoria busca destravar recapeamento da rua Dona Carlota. A Secretaria de Obras de Santa Cruz identificou 20 locais com problemas e busca definir a responsabilidade pelos reparos. Quem traz os detalhes é Cássia Machado.
3: Uma vistoria conjunta entre a Prefeitura de Santa Cruz do Sul e a Corsan ocorreu na rua Dona Carlota, no bairro Faxinal. A ação avaliou pontos que receberam intervenções da companhia e que, segundo o município, apresentam deformidades após a aplicação de uma nova camada de asfalto. A Secretaria de Obras identificou 20 locais com problemas e busca definir a responsabilidade pelos reparos antes de retomar o recapeamento da via. De acordo com o engenheiro da Prefeitura, Everton Ferreira, o município realizou uma primeira vistoria e notificou a Corsan para a realização de manutenções. A companhia contesta as avaliações e apresentou medições próprias para análise durante a vistoria. O presidente da Gergues, Fábio Azevedo, acompanhou a atividade que ocorreu na manhã dessa terça-feira para mediar o entendimento entre as equipes. Segundo ele, a intenção é evitar a execução do recapeamento sobre áreas com risco de danos futuros. A gerência da Corsan acompanhou a vistoria, mas não concedeu entrevista. Representantes informaram que não estavam autorizados a se manifestar e que a empresa não era responsável pelas medições apresentadas.
0: 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Hora da previsão com Rafael Cunha. Muito boa tarde, Rafael.
4: Muito boa tarde a todos que nos acompanham. A máxima hoje na região fica em 17 graus e o sol predomina também nos próximos dias na região. A tendência é que nos próximos dias, inclusive, a nebulosidade se afaste da região. Amanhã, a mínima fica em 5 com máxima de 24 graus e na sexta-feira a variação já será entre 11 e 31 graus, ou seja, temperatura fica acima dos 30 graus na região mais uma vez. Com as informações do tempo, Rafael Cunha.
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0: 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Veracruz abre inscrições para castração de cães e gatos. Os procedimentos vão ser realizados nos dias 14 e 15 de novembro. Detalhes com Pietra Franco.
6: O município de Veracruz está com inscrições abertas para a próxima ação de castração de cães e gatos. Os procedimentos serão realizados nos dias 14 e 15 de novembro, em horários previamente agendados. Como as vagas são limitadas, os tutores interessados devem realizar antecipadamente as etapas necessárias para habilitar seus animais. A primeira delas é o cadastro do PET no Simpatinhas, Cadastro Nacional de Animais Domésticos, sistema que permite a emissão gratuita do RG Animal. O registro é feito de forma online, por meio do gov.br, e reúne informações de identificação do animal e de seu tutor. Além do cadastro no Simpatinhas, os interessados devem obter a folha resumo do Cade Único disponível junto à assistência social. O critério de renda é de até um salário mínimo e meio por pessoa da família ou de até 2 salários mínimos para quem mora sozinho. No caso de animais adotados, não é necessária a apresentação da folha resumo do Cade Único. O tutor deverá apresentar o termo de adoção da vigilância sanitária ou de protetora independente. Com a documentação em mãos e o animal já cadastrado no Simpatinhas, a inscrição deve ser realizada presencialmente na vigilância sanitária, localizada na Avenida Nestor Federico Ren, número 1537, no centro, em frente ao Banrisul. Moradores de Vila Progresso e região também podem fazer a inscrição no ESF Vila Progresso, todas as quintas-feiras, no meio-dia e meia, às 16h.
0: 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Hora das informações da segurança pública. Condenado por assalto a mercado e tráfico em Santa Cruz é preso. Os detalhes com Cristiano Silva.
7: Um homem de 34 anos foi preso pela Draco na manhã de hoje em Santa Cruz. A ação foi realizada no bairro Universitário. Havia contra o indivíduo um mandado de prisão por condenação transitada em julgado pelos crimes de tráfico de drogas e roubo majorado. Este último devido a um assalto cometido por ele. O assalto aconteceu em um mercado em 14 de abril de 2023. Já o tráfico remete a uma prisão em flagrante e um mandado de busca e apreensão feito pela segunda DP em 6 de junho de 2023. A pena restante para o acusado é de 11 anos e 5 meses. O homem de 34 anos foi conduzido ao presídio regional de Santa Cruz. Seu nome não foi revelado pelas autoridades policiais. E uma residência foi completamente destruída por um incêndio registrado na noite de ontem em Santa Cruz. O caso ocorreu por volta das 11h30 da noite no bairro Renascença, em mediações de um motel. Conforme apurado pela reportagem da Arauto, a moradora estava na casa de uma parente em Veracruz quando recebeu uma ligação de uma vizinha informando que a sua residência estava em chamas. O corpo de bombeiros foi acionado e atuou no local para controlar o fogo. A proprietária do imóvel retornou para Santa Cruz e encontrou sua casa totalmente queimada. Não houve registro de feridos. Entre as informações que são analisadas está a possibilidade de que o incêndio tenha sido criminoso, provocado por uma pessoa que mora próximo do local e que teria desavenças anteriores com os moradores do imóvel queimado. O Instituto Geral de Perícias foi acionado e identificou vestígios e evidências da ação da cena no fato, que vão subsidiar as apurações. O caso foi registrado e está sendo investigado pela Polícia Civil.
0: Muito obrigado, Cristiano Silva, e com os destaques da polícia, encerramos esta edição do Arauto Repórter Uniski. 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Dentro de instantes tem a propaganda eleitoral gratuita. Logo depois, ao meio-dia 25, o Arauto vai de carona.
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0: 2 minutos para o meio-dia, Arauto.
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0: Meio-dia e 26, Arauto.
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0: Mais uma edição do nosso Vai de Carona nesta quarta-feira. Chegou a tão esperada quarta-feira. Metade da semana agora só vai. Quem não fez até quarta-feira, meio-dia.
1: Tá demitido também.
0: Quem não fez até quarta-feira, meio-dia, não faz mais.
1: Não fez na terça, não fez na quarta, pode ir
0: tá
1: embora.
0: Tá só enrolando, é melhor você rever, hein? É brincadeira, Big Boss. Nós estamos aqui na atividade produzindo horrores. Pra você que tá em casa, pra você que tá no seu trabalho, pra você que tá nos levando de carona. Boa tarde, Samara Santos. Tudo bem por aí, Samara?
1: Boa tarde, Alisson. Tá tudo bem, está tudo bem sim, tudo certinho. Fiquei até apavorada quando você disse que quem fez até quarta-feira fez e quem não fez não faz mais, porque tem bastante coisa a ser resolvida ainda, tá?
0: Você acha que tem muita coisa pra ser resolvida?
1: Quarta-feira, nesse horário, você não resolveu a semana, você não resolveu nem a metade da sua semana ainda.
0: Eu tô com a minha semana toda encaminhada já.
1: Ah, é? Ah, me desculpa, então.
0: Tá tudo encaminhado e não comecei a fazer nada.
1: Aí eu concordo
0: tá
1: com você.
0: Tá só nos planos ainda, Samara Santos.
1: Tudo bem, assim a gente concorda, tem bastante coisa pela frente, mas vamos lá, uma quarta-feira maravilhosa, sol entre nuvens em Santa Cruz, 14 graus de temperatura, tá uma quarta mais geladinha, tá? Começou bem gelada, agora deu uma amenizada, 14 graus a gente já pode agradecer, tá boa, tá um tempo ameno, nós diríamos. Mas que seja uma ótima tarde pra todo mundo mesmo, vamos interagir hoje, Alisson, pelo WhatsApp.
0: Vamos.
1: Inclusive, você tá sabendo do seu time, que tá com um técnico novo, achei chique isso.
0: Mas eu tô sempre sabendo, inclusive antes de você, ô Samara.
1: Ah, é? Você recebeu
0: até
1: uma ligação?
0: Porque o time é meu, né?
1: Eu fui consultado,
0: me ligaram perguntando, Alisson, você que é tão apaixonado pelo seu time, pelo nosso time, o que que você acha desse novo técnico? Podemos assinar o contrato, contratar?
1: Tá, então nos conte quais foram as suas considerações.
0: Eu disse, olha, o cara tem feito um bom trabalho, eu acho que é o que a gente realmente precisa para o Internacional, então boto fé.
1: Tá bom, Eduardo Batista está vindo com a autorização de Alisson.
0: Popular Dudu, o Dudu tá vindo para resolver as coisas.
1: Entendi, tá
0: Entendeu?
1: Bom. Entendi. Você quer saber de presentes ou nem precisa hoje?
0: Conte o que nós teremos no programa de hoje.
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0: Muito bem, senhoras e senhores, vamos para o tema do programa de hoje. Samara Santos, você sabe que dia é hoje, Samara?
1: Pois é, você me contava nos bastidores.
0: 23 de setembro. Hoje, Samara Santos, é dia dos filhos. Tem dia das mães.
1: Tá.
0: Tem dia dos pais.
1: Uhum.
0: E tem dia dos filhos.
1: Hoje a gente ganha presentes, então?
0: Se você se comportou.
1: Não, já perdi.
0: Se você é uma boa filha.
1: Ah.
0: E se a sua mãe tiver ainda dinheiro no dia 23 deste mês, você com certeza vai receber um presente.
1: Eu acho que eu não me comportei. Você recebeu um presente hoje, Alisson?
0: Olha, eu acredito que meus pais ainda têm um pouquinho de dinheiro.
1: Ah, é?
0: Nesse dia 23.
1: Então é você que não se comportou.
0: Agora, se eu me comportei. Olha, quando eu era criança eu aprontava muito, viu, Samara Santos?
1: Mas ao ponto de não merecer nada até hoje.
0: Ah, não, eu acho que eu mereço, né?
1: Ah.
0: Será que eu mereço?
1: Alô, pai do Alisson, alô, mãe do Alisson.
0: Será que vão mandar um presentinho pra mim?
1: Um pix do nada, surpresa?
0: Pode mandar aqui na rua Venâncio Aires, número 5, nunca pedi nada.
1: Você quer físico ainda, pra não passar pelas contas, ó o perigo.
0: Ô, Samara Santos, no programa de hoje nós vamos falar sobre filhos. Essa é bem que nós recebemos, que nós nos tornamos pais e nós aprendemos e evoluímos a cada dia junto com os filhos. Olha, a nossa Lívia lá em casa, ela já tá com 3 anos e meio, Samara. E assim, ó, não é só o filho que aprende a cada mês, a cada semana. Nós pais aprendemos e aprendemos muito com a evolução dos nossos filhos.
1: Boa.
0: E ter filhos é uma dádiva, ô Samara Santos. Você já tem uma experiência dentro de casa também, que você tem um enteado,
1: isso,
0: né? O B, então você que tem filhos e tá aí do outro lado do rádio, você sabe do que eu tô falando com toda sinceridade, sem meias palavras. Filhos é uma bênção e a gente, né, tem essa gratidão por aprender todos os dias com eles. Agora nós queremos saber.
1: O quê?
0: Você tem filhos? Quais são os nomes dos seus filhos?
1: Boa.
0: Quantos filhos você tem? Qual é a idade dos seus filhos? Se quiser compartilhar com a gente uma foto em família, mandar aí no nosso WhatsApp, né? Quando é que foi que você tirou uma foto com os seus filhos?
1: Boa, manda pra gente qual foi o último registro que vocês têm.
0: E
1: pode
0: aí?
1: Ser do fim de semana, pode ser mais distante.
0: Samara Santos, eu tava olhando aqui na galeria, eu tenho assim, ó, um caminhão de fotos da Lívia aqui na minha galeria do celular. Agora, fotos recentes minha, da Bia e ela, são poucas.
1: A gente não para, a gente faz muita foto todo dia, mas tipo,
0: diga pra mim, qual foi a última foto recente que você tem com seus pais, com a sua mãe, com o seu pai?
1: Eu nem sei, sinceramente.
0: Acho que talvez você era
1: adolescente
0: ainda.
1: Não, talvez no meu celular eu até tenha foto dele, sabe? Tipo, tira no dia a dia.
0: Não, mas eu quero dizer foto de vocês juntos. Ah,
1: aquele evento, para,
0: meu pai.
1: Não tem.
0: Sabe quando chega o aniversário do pai e da mãe, aí você quer fazer uma homenagem?
1: Não tem foto.
0: E aí você olha, você ainda chupava bico na última foto?
1: Mas é assim, gente.
0: Você tava no colo dos seus pais ainda?
1: Em meio a tanta tecnologia, a gente deixa esses momentos passarem, né?
0: Exatamente.
1: Impressionante.
0: Exatamente, porque nós vivemos em um mundo virtual, nós vivemos em um mundo digital, onde a gente está, né, acompanhando tudo, mas às vezes falta tempo para fazer uma foto, né, com quem realmente a gente ama, com o pai, com a mãe, com os filhos. Então bora participar, conta pra gente aí se você tem filhos, quantos filhos você tem, quais são os nomes dos filhos, se quiser mandar uma foto, fica à vontade também.
1: Bora.
0: Dia 23 de setembro, dia dos filhos.
1: Hoje você vai comemorar junto com a gente no Vai de Carona. Manda aí pelo 995702200. Será que a gente vai receber muitas fotos, muitos filhos, muitas idades? Contem pra gente.
0: Bora!

0: formação Banda Passarela sofrendo e vivendo. Parece um time por aí, né? O Samara Santos, sofrendo, vivendo.
1: Não, mas hoje eles conseguiram um técnico.
0: É, conseguiram um técnico. Não, mas eu não tô falando disso, eu tô falando do seu time,
1: tá,
0: Samara
1: de
0: Santos.
1: Qual? Ah, não.
0: Samara Santos, tá tudo bem com você, Samara Santos? Nós já entramos na primavera e você continua chorando diariamente aqui no
1: estúdio.
0: Exatamente,
1: por conta da primavera que eu sigo
0: chorando.
1: Você tá
0: bem, Samara? Tá tudo bem em casa, Samara? Tá tudo certo.
1: É isso, né? O Big Boss me colocou pra fazer programa com você, é um choro por dia. Vamos lá.
0: Por que você tá tão emocionado com os olhos lacrimejando?
1: Meus olhos estão marejados.
0: Você tá fazendo algum teste para a televisão? Vai fazer uma novela, ou Samara Santos?
1: Será que eu ia passar?
0: Não sei.
1: Jamais.
0: Você viu que aquela Marina Rui Barbosa chora em 14 segundos,
1: né? Eu não preciso desse tempo.
0: Não, você...
1: O problema é que o meu papel teria que ser só chorando.
0: Lá ela tava no programa do Hulk, né? E aí começou o programa, ela ainda levou 14 segundos pra chorar. Aqui você já começa o programa chorando,
1: viu,
0: né?
1: Só?
0: Você já tem essa habilidade aí.
1: Pronto.
0: É alergia?
1: É alergia mesmo.
0: Alergia.
1: Mas aí a gente vive.
0: Você tem alergia à minha pessoa, Samara Santos? Porque
1: eu não
0: só vejo
1: queria
0: você.
1: Dizer.
0: Eu só vejo você chorando aqui enquanto nós fazemos programa.
1: Eu não queria dizer isso.
0: Nos bastidores aí, nos corredores da emissora, você não chora, é só aqui dentro.
1: Pronto. Você quer lavar essa roupa agora?
0: Não, vamos
1: para
0: a pauta
1: seguir.
0: Do programa.
1: Obrigado.
0: 995-70-2200. A pauta do programa é Dia dos Filhos. Você tem filhos? Quais são os nomes, idade dos seus filhos? Quiser mandar uma foto pra gente, pode compartilhar também aí no nosso WhatsApp. Vai, Samara!
1: Pois chora. A gente recebeu muitas mensagens e muitas fotos belíssimas. Vou começar com a da Joyce Conrad, que mandou: eu tenho dois filhos que são a minha vida, a Manuela de 15 anos e o Arthur de 9, disse a Joyce. Agradeço a Deus por eles todos os dias. E a foto da família por lá, Alisson tá atualizadíssima, tá? Porque a Manuela fez 15 anos agora recentemente e a foto foi na festa de 15
0: Saiu
1: anos.
0: A foto oficial, então.
1: Inclusive com
0: a família
1: toda na paleta cor de rosa ali, maravilhosa. Um beijo, obrigada pela mensagem, Joyce. Minha filha que eu amo muito, a Kelly, 20 anos, tem a filhota por lá, mandou a Eliane pra gente. Um beijo pra Eliane e um beijo pra Kelly. Também mandou foto pra gente. A Laura, de 16 anos, e a Lívia, de 10, mandou a Vanessa Guerque. Vanessa
0: Laura Guerque. E Lívia.
1: Laura e Lívia.
0: Olha aí.
1: E as meninas estavam na produção ali, tá? Na foto que a mamãe fez. Elas estavam mexendo em alguma massa, preparando alguma coisa. Vem aí, hein? Vanessa, um beijo, meninas. Beijo pra vocês também. Recebemos a mensagem da Patrícia, que mandou o filho, Matheus, de 6 anos. Uma selfie com o Matheus e a outra é na Praça Getúlio Vargas, ele de frente ao Chafariz. Um beijo, Matheus, um beijo, Patrícia. Minhas filhas, Gabriele, de 26 anos, e Caroline, de 16. Foto em família da formatura da Gabi. Meus pais, Laura e Terezinha Miller, e meu marido, Flávio Eichenberger. E a Gabriela e a Caroline junto, mandou a Maristela Miller, toda a família ali reunida.
0: Que legal.
1: Os filhos, os pais, os avós, muito legal mesmo. Um beijo, família, e obrigada pela audiência. A razão da minha vida, meu filho, uma foto tirada ontem à noite. A mamãe Júlia Oliveira mandou pra gente, ela e o Augusto, que tem 5 aninhos. Um grande beijo pra vocês aí, obrigada pelo carinho. Lindo sorriso do Augusto na foto, selfie atualizada, tá? E mandou também uma foto da família atualizada, que aí foi no último domingo, no desfile em Veracruz, desfile Farroupilha. Ele tava de gauchinho e aí foi feita a foto atualizada da família. Um grande beijo, obrigada pela audiência. Último registro foi hoje, na manhã gelada. Estavam no carro, provavelmente indo pra escolinha. E aí a mamãe aproveitou e fez a foto do Bruno Henrique e do Brian, que tem 9 anos e 4 anos. 9 anos o Bruno e o Brian tem 4. A Aline Maria de Rio Pardo fez o registro. Sabe que os meninos, além de estarem bem agasalhados, ainda estavam com uma, tipo, uma coberta ali, ou era luva, era tudo que podia pra tentar conter um pouco frio. Um beijo, obrigada pela audiência e pelo registro. Deixa eu mandar mais um beijo agora, mais especial ainda, Alisson, pra Juliana Miller, que está na audiência.
0: Alô, Ju Miller!
1: Ela mandou a Amber pra gente fazendo um biquinho e diz que cada abertura do programa é uma festa por lá. Amber, maravilhosa, ela fica sempre empolgada com a abertura do Vai de Carona E a Ju fez questão de mandar o registro. Um beijo, Ju. E Amber, um beijo pra você. Sempre, sempre, sempre acompanhando o Vai de Carona.
0: Mas que falta de opção.
1: Mais mensagens. Meu filho é minha maior riqueza, meu amor eterno. O Gustavo, de 21 anos. Essa é a foto mais recente nossa. Mandou pra gente a Paty Meirelles. Uma selfie maravilhosa da família lá. Olha só, arrasou. E um grande abraço pra turma do Gassen, porque a Paty trabalha no Gassen. Então a galera do Gassen é um grande abraço e vou interpretar isso como um sinal pra gente fazer um churrasco hoje também, né? Mais mensagens. Minha princesa, minha vida, a Maria Helena. A Maria Helena tem... Dia 4 vai fazer 7 meses. É um bebezinho ainda, maravilhosa. Mandou a mamãe, a Larissa Guedes. De chuquinha, Alisson. Com 7 meses, um monte de cabelo. E a mãe aproveitou e fez 2 chuquinhas maravilhosas e mandou um registro pra gente. Muito legal. Você pode compartilhar com a gente o seu filho hoje no WhatsApp da Arauto. Dizer se você tem um, tem mais.
0: Compartilha
1: só
0: a foto, né? A gente não quer essa responsabilidade de estar cuidando do filho dos outros.
1: Ai, meu Deus. Você me entendeu, Alisson. Até porque eu de casa já não trabalho.
0: A não ser que você queira fazer um extra hoje à tarde, a partir das 2 da tarde, ô Samara Santos, se quiser fazer um extra aí como babá.
1: Você sabe que se eu chego na casa pra cuidar de uma criança e as pessoas olham pro meu tamanho, vão dizer, ih, gente, essa aqui vai ser cuidada hoje pelo jeito.
0: Você já vivenciou algum momento assim, tipo, ah, vai lá pra casa da avó, vai um pouquinho, vai lá na casa da Dinda, vai.
1: Quem nunca? Nossa, era um clássico. E no interior, né? Porque eu sou de Albardão, pra quem não sabe ainda,
0: vixe,
1: tô reforçando.
0: Nossa senhora,
1: interior,
0: onde é que você é,
1: do Samara? Interior, é interior de Rio Pardo, é distrito de Rio Pardo, Albardão. Então a minha infância foi lá. Minha mãe mandava ir pra rua.
0: Você tá que nem aqui... o Baitaque, então.
1: O quê?
0: No fundo da grota.
1: É, por aí. É, mais ou menos por aí. Mas aí, como não tinha vizinho perto, meus avós não moravam perto, não tinha família perto, a mãe mandava ir pra rua. Sabe? Vai fazer alguma coisa, catar coquinho no asfalto. Ia lá pro meio do campo, correr atrás de bicho, achar uma coisa pra fazer. Porque não ficaria dentro de casa incomodando, né? Não dava pra passar um pano no chão que a criança pisava. Não dava pra arrumar uma casa que a criança desorganizava. E assim por diante.
0: Ô, Samara, eu preciso comentar com você agora. Ontem eu fui na Brad Capas, fui lá colocar uma película aqui no meu relógio.
1: E aí, ai, que chique, ele tem um relógio.
0: E aí, ué, você não usa relógio?
1: Não.
0: Por isso que você tá sempre atrasada.
1: Eu sou senhoras.
0: Fui na Brad Capas ontem lá no Henrique e a mãe deles me receberam super bem lá. E, ah, eu sempre ouço o programa de vocês. E eu, mas que falta de opção. aquela menina que apresenta junto contigo lá, ela é muito rápida, né? Ela não perde pra ti. Eu disse, é, ela tem a língua afiada, ela sempre tem uma resposta. Ela não fica pra trás, não.
1: Sabe que a minha avó tem uma frase clássica, né? E eu vou usar ela com você agora.
0: Disse, posso? Esses dias ela falou do cabelo dela, né? Eu disse, é, falou do cabelo que disse que o seu cabelo era bandido.
1: Mas o meu cabelo é, gente.
0: Que o seu cabelo era bandido. Ou tava preso, ou armado, né?
1: Ô, Alisson, eu vou usar uma frase da minha avó, que ela usa com todo mundo da minha família, e aí a gente vai pro intervalo, tá? Se eu perder pra você, eu vou ganhar de quem? Acabou.
0: E pronto. Pronto, falei. Hashtag Samara Sincera.
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0: Vamos falar de futebol, senhoras e senhores. 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Agora, as desinformações do imortal tricolor, o Grêmio de Samara Santos, que vive um drama.
2: Não são desinformações, mas é uma decepção para nós gremistas de que o Grêmio de fato vai passar todo o período de pausa no Campeonato Brasileiro dentro da zona de rebaixamento. A gente já falava sobre isso antes do início da semana, e na retomada do calendário depois da data FIFA, o técnico Renato Portaluppi vai ter dois desfalques certos para enfrentar o Remo no dia 7 de outubro pela 29ª rodada. O zagueiro Gustavo Martins e o volante Eric Noriega estavam pendurados na partida contra o Palmeiras no último domingo e receberam cartão amarelo. Ambos foram titulares no empate sem gols na Arena, na estreia da quinta passagem de Renato no comando da equipe. De volta ao Grêmio, Renato vai ter quase duas semanas para trabalhar, mas o elenco recebeu folga de 3 dias e se reapresenta amanhã para o período de atividades, aí sim de olho na retomada do calendário. O técnico agora vai ter tempo de conhecer melhor o elenco, fazer os ajustes e buscar as melhorias na equipe, né? Porque no dia 7, o tricolor é quem visita o Remo às 19h30 no Mangueirão, na tentativa de deixar a zona de rebaixamento do Campeonato Brasileiro.
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0: voltou, alegria, informação, San Marino, página virou aqui na programação do nosso Vai de Carona. Senhoras e senhores, hoje é dia dos filhos. 23 de setembro, dia dos filhos, e nós queremos que você nos conte se você tem filhos, quantos filhos você tem, quais são os nomes dos seus filhos, e se quiser, fica à vontade para nos mandar uma foto para a gente conhecer os seus filhos aqui no estúdio, tá bom? Manda aí, 995-70-2200, esse é o WhatsApp.
1: Bora para as mensagens, para as interações. Tem muitas fotos chegando por aqui, Alisson. O Bergamo mandou os filhos. Ele falou que tem a Alessandra, de 36, a Lidiane, de 35, o Benjamin, de 1 ano e 7 meses, e o Cauã, com 20 anos. E ele tem mais 5 netos.
0: Mas
1: ele mesmo
0: disse.
1: Que
0: baita prole!
1: Que baita família, hein? Bergamo, um beijo pra você, pro Benjamin, pra Lidiane, também pra toda a galera que tá por aí, né? A gente mandou pro Benjamin, mas o Benjamin é pequenininho, 1 ano e 7 meses.
0: Quase que colocar número nos filhos, né? Número 1, número 2.
1: Não, que
0: mas
1: é isso.
0: Mas antigamente as famílias tinham 12, 14 filhos, né, Samara Santos?
1: É, não tinha TV, né?
0: Agora que as coisas estão mais difíceis, né?
1: É que é mais difícil, hoje é bem mais caro, parece, né? Sei lá, parece que é mais difícil criar também o filho. Antigamente parecia que os irmãos iam meio que...
0: Antigamente se falava, onde come um, come dois, come três, come quatro.
1: E se ajudava,

0: 14 filhos, né?
1: Por exemplo, os pais não criavam todos os filhos sozinhos, não. Os mais velhos iam ajudando a criar os mais novos também, assim por diante. Hoje em dia não acontece,
0: né? Antigamente também, o Samara Santos, tinha uma mudança, era diferente também, houve uma mudança muito na família, né? No casal. Hoje em dia, tanto o marido quanto a mulher trabalham fora.
1: Sim, também.
0: Isso já dificulta um pouco pela falta de rede de apoio. Antigamente, o homem trabalhava fora, a mulher ficava mais em casa e tinha uma rede de apoio também com a avó da criança, às vezes a tia da criança, as mulheres ficavam mais do lar. E aí davam conta. Aí você imagina, ter 14 filhos, haja abraço, né, o Samara Santos?
1: Não, e outra, como as famílias de maneira geral eram maiores, você tinha mais irmãos pra ajudar. Então essas crianças tinham mais tios, mais tias, tinham primos.
0: Daquelas fotos que tinha na frente da casa que ia colocando em ordem decrescente, assim, os filhos.
1: Uma galera, né?
0: E aí, cigano.
1: Pra ver como a gente tá mudando até nesse sentido.
0: Os irmãos ajudavam a criar,
1: os irmãos, isso aí. Vamos para mais mensagens. Recebemos aqui, as fotos são lindíssimas. A Laurici mandou o Leonardo, de 16 anos, e a Gabriele, de 22. Os manos na foto aqui, lindíssimos. Olá, esse é meu filho e dá trabalho, tá? A Fernanda mandando direto de Rio Pardinho, compartilhou com a gente o Augusto. Você sabe, Alisson, que o Augusto é gaudério, tá? Ele
0: mas
1: gosta
0: gaúcho, véio,
1: de ouvir baitaca.
0: Eita!
1: E ele tá na foto aqui que a mamãe mandou, tomando um baita chimarrão e a caráter, tá? Estava ali vestido com a sua bombacha, com o seu lenço vermelho.
0: Tá chorando por quê, moleque? Tá muito quente a água? Não, mãe, me deu uma saudade do Rio Grande.
1: Grande abraço aí, turma. Obrigada pela audiência. A Karine mandou pra gente o casal de filhos dela, que ela tem, a Valentina e o Mike. Eu disse, são a minha vida. E compartilhou a foto primeiro com eles, com os filhos.
0: Legal.
1: Mas ela também disse que criou os outros três, que estão em outra foto aqui, que são do trabalho dela, eu acredito. E aí ela disse que tá vindo o quarto também.
0: Olha,
1: então
0: aí
1: ajudou a criar essa galera, são filhos pra ela, só que daí de coração, né, Karine? Um beijo pra ti e obrigada pela audiência. Eu e os meus filhos, minha vida, Luiz Felipe, de 18 anos, o Leonardo, de 14, e o Lorenzo, de 10 anos.
0: Eita, três moleques.
1: Três meninos que comandam o coração da Mara Fofa.
0: Terror da casa.
1: E a foto da família tá atualizada lá, tá lindíssimos. A mamãe tá lindíssima na foto, parabéns.
0: Viu só,
1: mais mensagens por aqui, tantas que a gente recebe. Meu filho Maicon com a minha neta Isabela, que tem 5 meses, e ele tem 31 anos. Amores da minha vida, mandou pra gente aqui. Coisa linda, Marlete. Um beijo pra você, direto de Rincão del Rei, Rio Pardo. Mandou várias fotos da netinha.
0: No próximo bloco a gente vai colocar mais recados aí da nossa audiência, então. Vem aí o show do intervalo, já já a gente tá de volta.

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3: Na região dos Vales, 16 graus.
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0: voltou o Guilherme, Ana Castela, todo mundo menos eu. Vamos falar de futebol.
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0: 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E agora as informações do Internacional, senhoras e senhores. Sim, o Internacional que agora tem técnico novo. Finalmente, Eduardo Batista. O nome do cara é bom, hein? É o novo treinador do Inter. O Dudu acertou e hoje pela manhã já assumiu, né? Como novo técnico profissional, já comandou o primeiro treinamento à frente da equipe no CT Parque Gigante para libertar o técnico que estava no Criciúma desde 2025. O Colorado pagou a multa rescisória de 300 mangos. O treinador chega acompanhado do auxiliar técnico Júlio César Chiavon e do analista de desempenho Lucas Brito Souza. Com 28 pontos, o Inter ocupa atualmente a 18ª posição do Campeonato Brasileiro e vai ter mais 10 partidas para tentar deixar a zona do rebaixamento. O vínculo de Batista vai ser válido somente até o fim da competição. O treinador de 56 anos comandou normalmente o Criciúma na noite desta terça-feira na derrota por 2-0. Após a partida, chegou a negar que estivesse negociando com o Inter durante entrevista coletiva. Mentiu, putiu. Mas tá aí, um novo técnico do Internacional, Dudu. Eduardo Batista, à frente do Internacional. Quem cala consente ou Samara Santos?
2: Você quer que eu te diga? 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
0: Tá com medinho. Ah, chegou a brilhar os olhinhos aí, encheu de lágrimas.
2: Tão bem que estão no mesmo buraco que a gente, na zona do rebaixamento.

0: Milton, alegria, informação, Paulinho e Fábio no bailão, com bailaço 2 explosivos, aqui na programação do nosso Vai de Carona. No programa de hoje, Samara Santos, nós queremos que a nossa audiência nos conte tudo aí sobre filhos. Você tem filhos? Quantos filhos você tem? Qual é a idade dos seus filhos? E quem mandou foto? Vai, nós acabamos de postar lá no Instagram da Arauto algumas participações aí da nossa audiência. Será que
1: conferir.
0: A sua foto já subiu lá no Instagram da Arauto? Bora conferir lá, dar uma espiadinha então. Quem é que tá participando aí, Samara?
1: Vamos para as mensagens. Boa tarde, meu filho amado Thales. Ele é meu filho único, tem 25 anos. Disse a Lijane Bubbles. Lijane, um beijo pra você, um grande abraço pro Thales. Mais mensagens por aqui. A Lilian mandou pra gente os filhões por lá, tá? Disse que são simplesmente o ar que ela respira. E aí mandou a Letícia, de 22 anos, com a camisa do Grêmio na arena. E o Rafael, de 24 anos, ali, trajado não. Ele estava com a vestimenta da brigada, atuando. Muito bem, que legal as fotos, Lilian. Uniforme dele de trabalho, né? Um grande abraço. Sempre na escuta, meu nome é Rita. Abraços pra vocês aí. Essas são as minhas vidas. São só elas e eu. A Isabela, de 14 anos, e a Melissa, de 7. Meninas lindas, um beijo. Olá, Alisson e Samara, sou mãe de duas moças, a Luana e a Gabriela. Amo elas mais que tudo, disse a Lu Kern. Um beijo, meninas. Agora temos a mensagem da Kátia. Tenho 4 lindos meninos. Tá ela na foto ali, no meio da galerona. Só homens por lá. O Cauê, de 20, o Kevin, de 18, o Kerlon, de 16 e o Kleber, de 14.
0: Tudo com K.
1: E a, sim, todos com K e na escadinha de idade ali
0: e
1: também,
0: né? E aí fez um KKKK.
1: Grande abraço, família. Este é meu filho, tem 40 anos, é o Leonardo, mandou a Jessi Nunes. Boa tarde por aí. Mais mensagens. A Brenda mandou as razões da minha vida. O Pedro Augusto, de 10 anos, e a Bela, de 3 anos. O Pedro estava com roupa de gaúcho no desfile, ali na Marechal Floriano, abraçando a mana. Foto lindona que a mamãe compartilhou com a gente. Mais mensagens por aqui. Nossas meninas, com 11 e 2 anos. A Maria Gabriela e a Aimê. Mandou a mamãe, a Francine. Beijo, meninas. Obrigada pela audiência. Recebemos a Ana Clara e o Anthony Benjamin, também da Lisa. Uma foto linda deles. Ótima tarde por aí, família. Boa tarde, Samaria Alisson. São minhas duas filhas, a Lana, de 28 anos, e a Tainá, de 25. E eu tenho um casal de netos também, mandou o Jorge. Jorge, grande abraço, meninas. Abraço pra vocês também por aí. Minhas três filhas, a Carriele, a Gabriele e a Belinha, que não deixa de ser filha também. É porque são as
0: Belinha
1: meninas.
0: Deve ser um cachorrinho,
1: e
0: né?
1: As cachorrinhas. Era isso que eu ia dizer. Mas mandou, são filhas também. A Sandra mandou pra gente. Um beijo, Sandra, e um beijo pra todas as meninas.
0: Olha,
1: também.
0: Gente, é muita mensagem. Infelizmente, a gente não vai conseguir ler todas ao vivo aqui, né, Samara Santos? Mas
1: muitas
0: fica
1: participações.
0: Aí as participações da nossa audiência. E lá no Instagram tem fotos lá que você mandou pra gente, tá lá no Instagram da Arauto.
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1: 8 minutos para as 2, Arauto. 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
2: Na região dos vales, 16 graus.
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1: 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Jorge Mateus, Sol nos Olhos.

0: alegria, informação, Luan Santana, MC Lençol e DJ Travesseiro.
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0: Muito feliz. Festival dos presentes aqui na Arauto. Samara Santos vai, conta tudo, não esconda nada.
2: Só se você tá preparado. Tá preparado?
0: Vai.
2: Então
0: number
2: bora.
0: Five.
2: Presente saindo agora, o Vale Compras da Bred Capas tem dono. Alô, Dair Paulo Broing.
0: Ganhou!
2: Par de almoços do Bar do Raul saiu para Solange Barroso.
0: Ganhou!
2: O kit do Forte Atacadista saiu para o Márcio Edges.
0: Ganhou!
2: O ingresso para assistir ao Jogo do Galo saiu o primeiro para Lilian Santos e o segundo saiu para Juliana Martins.
0: Parabéns!
2: Alisson, mandar um abraço aqui especial para Bruna Pribnoff. Ela e o Thales mandaram a foto aqui pra gente, maravilhoso. Ele é priminho do Beni. Um beijo, Bruno. Um beijo, Thales e Andresa Taisen também na audiência, mandando um beijo pra filha Helena.
0: Que maravilha, galera.
2: Mas a Bruna e a Andresa Taisen não ganharam presentes, tá?
0: Ah, bom.
2: Só
0: explicado.
2: Tô fazendo um registro aqui pra elas, um beijo pra cada
0: Fechamos
2: uma.
0: Fechamos mais uma edição, então, do nosso Vai de Carona, valeu, galera. Na sequência, Eduardo Gressi e o Clube do Arauto.
2: E não se esqueçam, quem fez até quarta meio-dia, segundo o Alisson, fez.
0: Quem não fez?
2: Vai fazer quinta e sexta.
0: Tchau, obrigado. Só peteco, peteco, peteco, peteco. Pá!
2: Ó a Bia pra você, peteco, peteco, peteco.
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0: Sítio Marini e Elo HDI.
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É o top de sucessos, meus amigos. Começando mais uma edição da tarde aqui do Clube Daralto. Tudo legal por aí? Tudo certinho contigo? Maravilha, estamos chegando na área. 2:20 depois do Vai de Carona, com a Alisson e com a Samara. Tô chegando pra te acompanhar nessa tarde bacana da nossa quarta-feira. Hoje, dia 23. 23 de setembro. Tarde bonita, sol que predomina pro nosso vale, sol com nuvens, né? Mas tá bacana, temperatura agradável, 17 graus de média.

0: plataforma de sorteios. Já estamos com os presentes atualizados para tarde. Para hoje tem tinta branca da AM Tintas Grupo em Cores. Final de semana também de fortes emoções no Autódromo Internacional de Santa Cruz, MotoGP. MotoGP em Santa Cruz no final de semana no Autódromo. E eu tenho um ingresso aqui para você, ouvinte Arauto. Ingresso paddock. Você vai ter acesso aí ao Autódromo para assistir de pertinho as emoções do final de semana de MotoGP. E ainda para hoje tem pizza da Master. Tudo isso sendo entregue no clube. 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Beleza? Tira um tempinho para que você possa participar de todos os presentes da tarde aqui da sua Arauto e boa sorte para você.
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0: Ah, essa aqui eu quero ver. Essa é boa. Atenção, atenção. 9957-022-00. A rinite é uma inflamação que se dá em qual parte do corpo humano? A rinite é uma inflamação que se dá em qual parte do corpo humano? Agora é a época clássica da rinite. Vamos lá, traz a resposta pra gente. 9957-022-00. Será que são nos olhos, nas mãos, na boca, no nariz? Você sabe? Manda aí pro WhatsApp a tua mensagem, o teu recado com a resposta da nossa charadinha da dinâmica aqui da tarde do Clube da Arauto. Já tá pintando os recados, hein? Que maravilha! 9957-022-00. Pra começar muito bem com ele, Eduardo Costa. Imagina eu.

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Tá aí o sucesso com Hugo e Guilherme. Foi mal, Deus. Maravilha, meus amigos. A turma já participando por aqui. Recado chegando no WhatsApp da Arauto. 9957-02200. Eu tô dizendo, essa audiência aqui da Arauto é demais. A turma é diferenciada. Bom demais ter a sua companhia por aqui. Lembrando, plataforma de sorteios, eu tenho hoje 3 presentes, tinta branca da M Tintas, o ingresso para o MotoGP, final de semana no autódromo, e ainda tem pizza da Master. Você não vai ficar de fora, né?

sua companhia. Uma excelente tarde aí da nossa quarta-feira. Também respondendo a nossa dinâmica, certíssima resposta. A Luciana, tudo bem contigo, Luciana? Final telefone 1440.

0: A resposta aqui, minha amiga Rejane. Um abraço pra vocês aí. 9957-022-00. Vou pro intervalo. Daqui a pouco tem Wesley Safadão.
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2: Na região dos vales, 17 graus.
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0: 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Wesley Safadão na tarde aqui do clube, displicente.
1: Canção, rei! Isso aqui tem que ter sentimento. Displicente.

0: 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Maiara e Maraíza tocando na tarde aqui do clube. E agora, meus amigos, começa a nossa viagem. Vale a pena ouvir de novo? 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Arauto trazendo de volta clássicos da música. O melhor dos anos 70, 80, 90, comecinho dos anos 2000, pra você relembrar aqui no Vale a Pena Ouvir de Novo.
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Clássicos da música de volta na programação Arauto. Este quadro especial aqui das tardes que é o Vale a Pena. Vale a pena ouvir de novo. Pra você relembrar de sucessos, de boas músicas que tocavam no rádio, na TV, tema de filme, de novela. As músicas que você ouvia também nas festas, que você dançava. Esse momento é especialmente para isso, para você relembrar de bons sucessos aí do passado, aqui com o nosso Vale a Pena Ouvir de Novo. Amanhã tem mais, todas as tardes, aqui no clube. Vamos lá, minha gente, participações chegando, 995-7022-00, interior de Pantano Grande, estão com a gente. Um abraço pra turma aí. Ok, vamos passar pro setor do jornalismo aqui, tá bom? Final telefone 2866. Camila, obrigado por estar compartilhando a informação, tá bom? Vou passar pro setor aí do nosso jornalismo aqui do Grupo Arauto. Vai, um abraço aí pra vocês. A Simone Pires.

semana também pra vocês, né? Excelente tarde, aproveitem ao máximo a companhia aqui da Arauto. Recado também aqui do nosso amigo Cássio Eninha Santa Cruz. Valeu, garoto, um abração pra você, certa resposta. Obrigado pelo carinho e pela audiência, tamo junto. 995-7022-00. Vou pro intervalo, daqui a pouco tem Guilherme Benuto com Panda.

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2: Na região dos Vales, 17 graus.
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0: aí o sucesso com o Zé Neto e Cristiano. Cadeira cativa. Fechando aqui a nossa primeira hora da tarde do Clube da Arauto. Daqui a pouco, depois do intervalo, 6 músicas em sequência. Segunda edição do dia do Arauto Toca Mais. Já, já, não sai daí não. Ah, e segue participando. Plataforma de sorteios tem presente pra você.
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0: Daqui a pouco você vai curtir Luan Santana, Clone, abrindo a sequência do Arauto Toca Mais.

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3:11, a temperatura em Santa Cruz e região em 17 graus. E direto do portal Arauto, os destaques em notícias. Avança a contratação de estudo para avaliar tipuanas da Marechal Floriano no centro de Santa Cruz. O diagnóstico vai ser feito pela UFSM nas 168 árvores existentes na via. Após a conclusão, a intenção é apresentar os resultados à comunidade e também a uma audiência pública. Moradores de linha Cipriano de Oliveira, em Veracruz, pedem manutenção de estrada e prefeitura anuncia pavimentação. O prefeito Gilson Becker explica que as obras de substituição da adutora da Fonte Dil estão concentradas na via e que após a instalação da estrutura, o trecho até a 287 vai ser pavimentado. Santa Cruz vai ter a primeira meia maratona aquática no Lago Dourado. O evento ocorre em 6 de dezembro e vai contar com provas de natação em uma modalidade de aquatlon. Também vai ter uma caminhada de 6 quilômetros ao redor do lago. As inscrições seguem abertas. 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

na sua segunda edição do dia, Arauto Toca Mais. Na música 1, Lua Santana, Clone. Música 2, Murilo Rufi com Matheus Fernandes, Só com Ela. Na música 3, Matheus e Cauã com Lauana Prado, Admita. Música 4, Danilo e Davi, Eu Não Sou Terapia. Música 5, Sorriso Maroto, Assim Você Mata o Papai. E na música de número 6, tem Ed Brito e Samuel,

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Ed Brito e Samuel, fechando a edição aqui do Arauto Toca Mais. 6 músicas em sequência, sem intervalos. Temos mais uma edição ainda hoje, logo mais à noite, às 8 horas, no Bom de Baile. 3 edições ao dia com 6 músicas em sequência.

0: Você que nos acompanha através da internet, talvez até um pouco mais distante aqui do nosso vale, na abrangência do FM. Você que nos acompanha no aplicativo ou através do portal Arauto no seu computador, quem sabe? Obrigado pela sua preferência, viu? Uma tarde cheia de coisas boas, uma tarde produtiva. E a gente tá aqui te acompanhando, trazendo música boa, prêmios para você também, pra curtir ao máximo essa nossa quarta-feira. Falando em presentes, nós temos para hoje à tarde tinta branca da AM Tintas, Grupo em Cores. Final de semana também de emoções no Autódromo Internacional de Santa Cruz. MotoGP, eu tenho um ingresso paddock para você assistir de pertinho as emoções da edição MotoGP no Autódromo Internacional de Santa Cruz. E além disso, tem pizza da Master. Tudo isso sendo entregue hoje à tarde. 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Beleza? Boa sorte pra você que já acessou a plataforma de sorteios e garantiu a sua participação. E o teu recado também no nosso WhatsApp, 9957-022-00.
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0: Você vai curtir essa aqui, ó.

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2: Na região dos vales, 17 graus.
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17: Muito bem, estamos de volta. 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

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Essa aqui tá bombando, hein? Gustavo Lima, bala alojada. 9:04. Vamos aos recados, participações desta minha audiência incrível aqui da tarde. Alô, turma de Rio Pardo, a Rita e também o José Amaro Limberg. Tudo bem com vocês? Um abração, viu? Uma ótima tarde, boa quarta-feira para essa turma querida. Também aqui o recado que chega, a mensagem da Ana Garcia. Oi, Ana, tudo bem com você? Obrigado pela

0: Muita participação, que maravilha. 9957-022-00. A Márcia também, um abraço aqui pra ela. Certa resposta, Márcia. Tudo de bom aí pra você, uma excelente tarde. Eu vou pro intervalo, já já de volta com o Jorge Mateus.
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1: Na região dos vales, 17 graus.
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Quatro horas em ponto, agora tem Jorge Mateus. Cantada boba.

Arauto, alegria e informação, vitamina C, suel com menos é mais. Aquele pagodinho pra sua tarde, hein? Top! Meus amigos,

0: boa pra você curtir junto com a gente.
1: Tem mais música chegando depois do intervalo.
0: Você vai curtir Felipe Rodrigo.
2: Fato. Ignora.

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0: 4:15, bora com mais sucesso? Felipe Rodrigo, ignora.

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Simone Mendes é atração confirmada do dia 10 de outubro na 41ª Oktoberfest. Hey!

0: 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Tá aí o sucesso com ela, Simone Mendes. Me ama ou me larga? Setembro está aí. E se tem uma coisa que combina com este mês, é carne na brasa. É ou não é? 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
0: E a próxima, que você vai curtir, que você vai dar volume no rádio.

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3: Na região dos vales, 17 graus.
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0: 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Mais música boa na tarde aqui do clube. Agora tem Israel e Rodolfo. Hoje não.
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Zé Neto e Cristiano, Plano C, fechando mais uma sequência aqui do clube. Quase, quase finalzinho do programa. 18 para 5 agora. Daqui a pouco tem o Mundo Sertão. São os instantes finais também para você participar.

0: no Autódromo Internacional de Santa Cruz. A Yamaha te presenteia aí com um ingresso para curtir de pertinho todas as emoções da etapa da MotoGP em Santa Cruz, no Autódromo. E ainda tem tinta branca da AM Tintas Grupo em Cores. Corre, porque daqui a pouco tem sorteio rolando.
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0: E a próxima. Trai a véia lembrança boa.

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2: Na região dos vales, 17 graus.
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1: Maravilha, estamos de volta. 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

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Clube da Arauto. 10 para 5, agora tem Traia Véia, lembrança boa.

0: 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Pericles, daquele jeitão.
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0: Vamos lá, vamos com os sorteios. Presentes aqui da tarde de hoje. Temos três. Três presentes. Tinta branca da M Tintas, grupo em cores, pra você, alô, João Henrique. Parabéns, João. João Henrique, faturando o presentão aqui da AM Tintas. Um abraço também pra turma da AM Tintas. E agora o ingresso para o MotoGP, final de semana no Autódromo Internacional. Fernanda Machado Schwenk. Fernanda Machado Schwenk. Parabéns, Fernanda. E agora a pizza da Master pra você, Lucas Jardel Pires. Parabéns, Lucas. Aos ganhadores, obrigado pela participação. Aproveitem os presentes e sempre que possível participe na nossa plataforma de sorteios. Muito bem, meus amigos, fechando a edição de hoje aqui do clube, que volta amanhã, 14h. Vem chegando o Dalvan, que vai comandar agora o Mundo Sertão e também logo mais o Bom de Baile.

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estamos começando o nosso Mundo Sertão. Ah, que maravilha, que saudade estava de você, da nossa audiência. Estamos por aqui então para mais uma atração da Arauto nesta quarta-feira. 5:09, hein? 5:09, nessa tarde linda e ensolarada de primavera, de quarta-feira, hoje, dia 23 de setembro. Vamos lá então, já quero aqui atualizar a temperatura em Santa Cruz, Veracruz, em toda a região dos vales, é de 16 graus. Com o sol ainda, céu azul, que bacana, hein? Daqui a pouquinho vamos ter aquele pôr do sol espetáculo, hein? Que maravilha. E você pode fazer o registro e mandar pra gente, tá bom? Então tá, ó, desafio você a fazer um registro belíssimo do pôr do sol e mandar pra gente. Fotografa e manda para 995-7022-00. Claro, além da sua participação, aquele feedback, pede música e manda ver, tá bom? Tô esperando o seu contato. 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E claro, a promoção do mês de setembro do meu churrasco. 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É depois de amanhã. Vamos lá então, desejo para você um bom final de tarde. Tem música, muita informação também já já. Os destaques e notícias também, atualizando aí a previsão do tempo. Tudo isso para você no seu final de tarde. Tá começando o nosso

0: 5:15, 5:15, Henrique e Juliano, seu final de tarde com música e informação. Vamos trazer agora mais notícias para Tri Legal T. É diversão e prêmios para toda a família. 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A reunião acontece hoje às 19:20 na Escola Leonel Brizola em Santa Cruz do Sul. Moradores poderão tirar dúvidas sobre água e esgoto e apresentar demandas da região.
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0: Olá, bom final de tarde, Dalvan, por aqui já na escuta. A Vera Kipper mandou recado pra gente. Ô, Verinha, tudo certo? Bom final de tarde pra você também. Deixa eu curtir aqui a sua participação. Gostei da mensagem. Um ótimo final de tarde pra você também, né? Encerrando mais um dia com a graça de Deus. É isso aí, tem que ser, né? Amém, amém. Vamos lá de intervalo, volte já já. 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Isso, até o dia 25. Vai lá, dá tempo ainda. Agora você vai acompanhar a chamada e eu volto já já.
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0: Na sequência, tô chegando junto com Gustavo Lima e o Desejo Imortal. Já já.
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0: 5:25, Arauto.
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0: Na região dos vales, 16 graus.
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3: Vamos lá, estamos de volta. Mais sucesso para você já já. 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

0: 21 minutos faltando para 6, 21 para 6, Zé Henrique Gabriel. Música e informação para você, o seu final de tarde, Mundo Sertão. 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

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Panda é atração confirmada do dia 11 de outubro, na 41ª Oktoberfest.

0: E você ouviu o sucesso do Panda cantando pra gente com Ícaro e Gilmar Baqueado. Panda, que é a atração confirmada da Oktoberfest. A turma já está a todo vapor, né, no parque, já com a estrutura sendo montada. Vai ser uma festa, com certeza, mais uma, né, pra ficar na história. E tem convite pra você, tem convite. Amanhã, quinta-feira, tá chegando, tem Agitar Alto na inauguração da nova filial da farmácia Ultramed Popular. A farmácia fica na Ramiro Barcelos, 1170, esquina com a Tenente Coronel Brito, no centro aqui de Santa Cruz, tá bom? Agita será das 10 às 11:30 da manhã. A Ultramed te espera com muitas atrações. Tem pipoca, algodão doce, presença confirmada também da Galinha Pintadinha. É, leva a criançada para prestigiar então esse grande evento também, tá bom? Além, claro, de distribuição de brindes, raspadinha premiada e outras ofertas preparadas especialmente para este grande dia. 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Fica o convite, a gente estará por lá também para te receber e fazer essa grande festa. Vamos lá trazer o recado. Olá, boa tarde. A Gessi Nunes da Silva está com a gente. Oi, Gessi, tudo bem, querida? Bom final de tarde para você, obrigado pela audiência. E aí, já está preparando o seu chimarrão, é isso? Então tá, ó, coloca água para esquentar aí e me serve um depois, tá bom? Valeu, Gessi, tá na sintonia, que maravilha. Mais recados por aqui também. Quem está conosco? O Jorge Luiz Fernandes também conosco. Ô Jorge, tudo certo? O bairro Arroio Grande, né? Tá participando também. Bom final de tarde para você. Já tá por casa, no descanso, acompanhando Arauto. Vou curtir aqui a mensagem. Gostei. Valeu, querido. Obrigado pela sua audiência. Intervalo, volte já.
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0: Isso. Depois tô chegando com sucesso. Sonho de todo casal. Marcos e Belucci.

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6:01, 6:01. Muita música, informação pra você, Mundo Sertão. Bom final de tarde. 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O projeto piloto permitirá conhecer a história, a simbologia e a arquitetura da igreja. O roteiro inclui coro, uma exposição e vista para a Praça Getúlio Vargas. As visitas serão em grupos e com agendamentos.

0: Aí o som das bandas, banda Passarela, Sofrendo e Vivendo, fechando muito bem a nossa primeira hora, do nosso Bom do Sertão para você, final de tarde. Obrigado pelo seu carinho, pela audiência. Seguimos por aqui daqui a pouquinho com mais informações, também os detalhes da previsão do tempo, já já você confere. Portanto, não sai daí, peça a sua música, participe, o seu contato tá liberado.
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0: Daqui a pouquinho, já abrindo a nossa segunda hora, tem Zé Neto e Cristiano, Teu Moral.

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0: 6:15, 6:15, sétimo sentido com Brilhação. Bom início de noite para você, obrigado pela sua audiência, Monte Sertão com sucesso, música e as informações. 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E governo libera 64 milhões para ajudar comunidades afetadas pelo El Niño. A medida provisória foi assinada nesta terça-feira. 40 milhões serão usados na compra e distribuição de alimentos da agricultura familiar. Outros 24 milhões vão para ações emergenciais em terras indígenas.
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0: Voltou, alegria, informação, e nesse embalo a gente segue por aqui com o Mundo Sertão. É, Portal Gaúcho e Tchê Garotos e o Tranco Velho bem fandangueiro. Na hora do seu mate, seu descanso, tá chegando por casa, quem sabe levando Arauto de carona ainda, tá no trecho, indo pra casa. Ou quem sabe também, né, aquela turma que está se organizando, se preparando para mais uma jornada de trabalho, né, noturno aí, acompanhando a gente também. Obrigado pelo carinho, tá bom? Segue lá sempre acompanhando a gente, maravilha. 6:20, dá sequência aqui a participação, tem um registro belíssimo aqui. Eu vou curtir aqui essa foto bacana. Olá, bom final de tarde, sou a Vitória Viviane da Silva, de Cerro Alegre Baixo. Estamos sempre na escuta da Arauto. Abraço, outro. Obrigado pelo registro dessa linda foto, pôr do sol, né? Que ela mandou pra gente aqui na sua residência, acompanhando a Arauto. Maravilha, obrigado pelo carinho em Cerro Alegre Baixo. Valeu, Vitória, tá na audiência, pra você, a família aí. Uma ótima noite, tá bom? Bom descanso. Seguimos por aqui com mais recados. A turma pode participar e interagir conosco, 995-7-022-00. Abraço aqui para nossa querida amiga, a Helena Souza, também participando. Bom final de tarde para você também, querida. Tá na audiência. Simone Pires, do bairro Arroio Grande, também acompanhando Arauto. Valeu, Simone. Excelente noite para você também, tá bom? Vamos lá de intervalo, volto já já. Lembrando, turma, daqui a pouquinho tem sorteio, tem presente, dá tempo de você participar. Aquele vale cafezão da padaria Rock Show, rodízio de pizza, restaurante da Gruta, tem sabadão, grande baile, La Barca Show Clube, Paulo Ricardo Fagundes e a banda da casa, tem ingresso pra você também, tem que participar lá, tá bom? Plataforma de sorteios, volto já já.
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0: Já já tem. Grande sucesso pra você.

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1: Na região dos Vales, 14 graus.
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4: Muito bem, estamos de volta. 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
0: 6:29, 6:29, gatilho, Matheus e Cauã, na sequência, as informações da previsão do tempo.

0: 25 minutos, faltando para 7, 25 para 7. Louca, apaixonado, brilha som com o Negão. Agora tá na hora da previsão do tempo.
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0: Maravilha, tá tudo preparado por aqui. Já já você confere. 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Rafael Cunha traz pra gente as informações da previsão do tempo. Boa noite, Rafa.
3: Muito boa noite a todos que nos acompanham. A máxima hoje na região, por conta da influência da nebulosidade, não ultrapassou a marca dos 17 graus. A tendência para os próximos dias, no entanto, é que a temperatura siga subindo. Amanhã varia entre 5 e 24 graus e na sexta-feira a máxima já deve superar a marca dos 30 graus, variando entre 11 e 31 graus. No sábado, também a máxima fica acima dos 30 graus na região. Com as informações do tempo, a Rafael Cunha.
0: Muito bem, obrigado, Rafa. Trouxe pra gente a previsão do tempo, atualizando já a temperatura 13 graus.
4: 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Simone Mendes é atração confirmada do dia 10 de outubro na 41ª Oktoberfest. Hey!

0: Arauto, alegria, informação. Tá chegando a hora, tá chegando o dia, o mês também, né, claro? Da Oktoberfest, e ela estará cantando esse sucesso ao vivaço pra você acompanhar. Simone Mendes, Dois Tristes, fechando muito bem. Mais uma sequência aqui do nosso Mundo Sertão, já quase também fechando a edição de hoje, né? Daqui a pouquinho já tem aí os sorteios, tem rodízio de pizza, restaurante da Gruta, Vale Cafezão da Padaria Rock Show, La Barca Show Clube traz Banda Escala, Paulo Ricardo Fagundes e também a Banda da Casa Sabadão. Abraço aos gincaneiros da região de Ferraz, que estão na concentração e ensaios para a gincana de sexta, sábado e domingo. Abraço a Salete Wagner. Alô, turma, gincaneiros de Ferraz, abraço para vocês aí, tá acompanhando Arauto. É, boa gincana aí nesse final de semana, tá bom? Valeu, Salete, obrigado pelo carinho também pela sintonia. Vamos lá por aqui, ótima noite, Dalvana, audiência, que maravilha, quem tá mandando recado pra gente, tá na sintonia, deixa eu ver quem mandou aqui, o Fernando Oliveira, ô Fernando, é isso aí meu garoto, agora sim, né? Já chegou por casa, no descanso, com o seu chimarrão, acompanhando aí Arauto, vou curtir aqui a foto, gostei, né? Tá na audiência aí, obrigado pelo carinho, bom chimarrão pra você, tá bom? Legal. Vamos de intervalo, volto já já, não sai daí.
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2: Na região dos Vales, 13 graus.
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0: Arauto, alegria, informação, daí ouvimos Israel Rodolfo voltou com quem não voltava, fechando os trabalhos do Mundo Sertão.
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0: É isso aí, vamos lá então soltar os presentes da noite de hoje aqui do nosso programa. Vamos com o Vale Compras, né? O Vale Cafezão. Vale Cafezão da padaria Rock Show. Tenho por aqui já a ganhadora, a Marla Diana Jost. Parabéns, Marla. Vamos então para Rodízio de Pizza, Restaurante da Gruta, Rudinei Luiz Schuck. Parabéns, Rudinei. E agora para fechar, ingresso La Barca Show Clube, Banda em Escala, Paulo Ricardo Fagundes e a Banda da Casa. Tenho aqui a ganhadora, Juliana da Silva. Parabéns, Juliana. Tá, então, os ganhadores de hoje do nosso Mundo Sertão, os presentes então da noite desta quarta-feira. Eu volto daqui a pouquinho, tô chegando com o Bailão Raiz da Arauto. É o nosso bonde baile. O Mundo Sertão retorna amanhã.

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estou chegando. Mais uma atração do Arauto para você a partir de agora. Maravilha, com grande alegria, satisfação, chego mais uma vez para trazer para você muita música, o sucesso, a sua participação. Já estávamos juntos, já. Um prazer, né? Comandar o Mundo Sertão, as férias do colega o Daniel Schwimber. Seguimos por aqui então, né? Agora com o Bom de Baile, o Bailão Raiz da Arauto para você. Hoje então é quarta-feira, dia 23 de setembro, 7:05, 7:05. Vamos já atualizar a temperatura. 13 graus, céu limpo. Ah, clima bom desta primavera, né? Isso, legal demais a noite então desta quarta-feira. 995-70-2200, nosso WhatsApp para você mandar recado, participar, interagir conosco. Daqui a pouquinho já trago as mensagens que a gente já tem por aqui, né? É, tenho já a foto aqui de chimarrão. O que mais? Tenho já pedido de música também, que maravilha. Desse jeito aí a gente começa o nosso Bom de Baile. A plataforma de sorteios tem presente lá também para você participar, para estar se dando bem no final aqui do nosso programa. Daqui a pouquinho ingresso, né? Um ingresso para o MotoGP. Já já você vai acompanhar então aí esse sorteio. Também tem o presente do Dog Center, né? Isso, e claro, a promoção do mês de setembro do meu churrasco. Que maravilha, em parceria aí com as lojas Quero Quer, tá bom? São os presentes na nossa plataforma de sorteios. Bora dar os cliques lá pra você participar, tá bom? Certo, então vamos lá começar o nosso Bailão Raiz assim. Sargentão Raiz.

0: Arauto, alegria, informação, Zé da Recaída, e essa é das antigas para recordar, Gustavo Lima. Vamos lá, vamos trazer a participação. Olá, boa noite, abraço. Aline de Alto Boa Vista tá mandando um recado pra gente, junto com a foto aqui, né? Naquele chimarrão, o radinho aqui acompanhando Arauto, maravilha. Já curti a foto aqui. Obrigado, Aline, ótima noite pra você também. Olá, boa noite, amigos. Uma abençoada noite pra você. A Maria, é a Maria Luísa, deixa eu ver aqui. Ela, não, é a Maria Elaine. Ah, muito bem. Valeu então, querida. Bairro Arroio Grande, estou no chimarrão com o moço Luiz. Abraço pra vocês, queridos. Obrigado. Pra vocês também, esse casal querido aí, o Luiz e também a Maria. Obrigado pela audiência no bairro Arroio Grande. Bom chimarrão pra vocês aí. Excelente noite, tá bom? Vamos de intervalo, já já eu volto com mais participações. Eu volto na sequência.
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0: Depois tem Brilhação com Corpo e Alma. Me diz.

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1: 7 horas 20 minutos. 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
2: Na região dos vales, 13 graus.
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Sete horas, 25 minutos, brilha som com corpo e alma, me diz. Wagner, cantar.

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0: Arauto, alegria, informação, imagina aí, o Eduardo Costa, fechando muito bem, mais uma sequência para você, o nosso bom de baile desta noite de quarta-feira. Seguimos por aqui com o recado. Quartamos então. É isso aí, em clima colorido da primavera. Ah, tô vendo aqui, né? Tô vendo aqui a foto, a imagem pra gente. Ótima noite a todos, tem aí cor e luz, que legal, obrigado. Amanhã já é quinta-feira, então, exatamente, abraços da Alvan, mãe e filha acompanhando Arauto, né? A Maria e também a Amélia, Maria Fábia, né? Maria Fábia e Amélia, seguimos na audiência de todos os dias. Valeu, querida, deixa eu curtir a foto aqui, abração pra vocês aí, obrigado pelo carinho de sempre, né? Ótima noite também, tá bom? Maravilha. Vamos lá, tem mais imagens aqui de chimarrão. A Mercedes Wagner tá na audiência. Boa noite pra você também, querida. Sempre acompanhando Arauto, né? Maravilha. Bom mate pra você, tá bom? Tá bom, deixa eu curtir a foto aqui. Gostei, gostei. Pronto. Vamos lá, de intervalo, volto já já.
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0: Já já tem. Daqui a pouquinho tem os atuais. Bora.

0: 20 para as 8, Arauto.
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1: Estamos de volta, uma dica para você para a noite desta quarta-feira, uma dica maravilhosa, né? 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

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Quinze minutos faltando para as 8, 15 para as 8, os atuais, Vore.

0: Arauto Alegria, informação, mil adjetivos, Kleber e Cauã, mandando ver pra gente cantando, fechando aí a nossa primeira hora. Isso. Volto já na segunda parte do nosso programa. Daqui a pouquinho tem um Toca Mais. Essas são seis músicas sem intervalo para você acompanhar, votar e participar também, tá bom? Espero o seu contato. 995-7-022-00. Volto já. Boa noite para você.
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0: Vamos lá, depois do intervalo, clássico do São Marino. Preciso te falar.
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0: 8:02, Arauto.
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1: Muito bem, vamos lá então, 8:03, 8:03, temperatura de 12 graus, céu nublado, esse é o clima da noite desta quarta-feira. 6 músicas agora para você curtir, votar e participar, manda pra gente para 9957-022-00. A música 1, Preciso Te Falar, San Marino. Na 2, Não Namora, Cleiton Romário com Zé Neto e Cristiano. A música 5, Uma Sola Jota, Cleiton Borges. A música 4, Ego, Tchê Chaleira. Na música 5, tem Dama do Bailão, Banda Arpejo. E para fechar a sequência, na música 6, Quem Sente Saudade Sou Eu, Maiara e Maraíza. Olha com você, participe.
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0: Arauto Alegria e Informação, daí as gêmeas, quem sente saudade sou eu, na música posição 6, Maiara e Maraíza, fechando muito bem mais uma sequência, que maravilha, nosso WhatsApp tá bombando, boa noite Dalvan, volto na música 3, uma sola Jota. A Sandra Spins, do bairro Ana Nery, ótima noite. Pra você também, Sandrinha, ótima noite. Obrigado pela sua audiência, você e a família aí, tá bom? Tá acompanhando Arauto, maravilha. Mais recados por aqui, boa noite, volto na música 2. A Maria Denise, de Encruzilhada do Sul, também tá participando. Valeu, querida. Ótima noite pra você. Tenho mensagem de áudio. Daqui a pouquinho eu já trago aqui, né? Já faço o registro. Um abraço também pra minha querida cidade histórica de Rio Pardo. Por lá, né? A querida Andréia Rodrigues tá participando também na audiência, junto com a família, o esposo Jader, o Rodrigo, toda a turma por lá no bairro Jardim Boa Vista. Valeu, Andréia. Obrigado pelo carinho, né? Fomos colegas de rádios aí, de rádio, né? Por muito tempo. Uma grande parceira, querida amiga também, tá bom? Um abraço pra você, toda a família aí na audiência em Rio Pardo. Vamos lá, fechando mais um bloco, intervalo, volto já já.
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0: Daqui a pouquinho tem Banda Céu Encantos e a Morena Misteriosa. Já

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do jeito que você sempre quis. Vamos lá, 8 horas 26 minutos, a Morena Misteriosa, Céu Encantos. Baila.

0: Arauto Alegria, informação, tá em São Francisco pra recordar essa, hein? Um homem quando chora. Desse jeito. Muito bem, fechando aí mais uma sequência. Temos aqui mensagem de áudio. Já quase fechando a edição de hoje também aqui do nosso Bom de Baile.
1: Boa noite, eu queria pedir uma música. Eu queria aquela música do São Marino, Latinha na Goteira, ou se não aquela Chalé 3x4.
0: Boa, boa.
1: Quero oferecer pra vocês e da rádio, pra todos obrigado. Os ouvintes, pro meu esposo Nestor. Um abração.
0: Outro, obrigado. Obrigado pela sua audiência, né? A Vanusa Ortiz mandou pra gente. Obrigado pelo carinho, adorei o áudio, tá bom? Sempre acompanhando a Arauto. Deixa eu curtir aqui a mensagem de áudio. Gostei, gostei. Valeu, Vanusa, pra você, toda a família, o marido aí, a esposa acompanhando a Arauto. Forte abraço, tá bom? Daqui a pouquinho tem mais som das bandas pra gente curtir. Tem mais mensagem de áudio aqui. Esse áudio aqui é longo, então, portanto, não vou conseguir trazer aqui, tá bom? 45 segundos. Eita, aí complica, não dá certo, tá bom? Quem mandou aqui pra gente é lá de Pantano Grande, o Daniel. Ô Dani, grava mais curto o seu áudio, meu querido. Isso, daí sim dá certo, tá bom? Até 10, 20 segundos por aí, tá bom? Daí rola, tá certo? Isso, grava aí mais curto e aí dá pra ser, tá bom? Isso, então tá, vou esperar, beleza? Então tá bom. Vamos lá, vamos trazer o nosso intervalo. Eu volto já já com mais sucesso.
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0: Vamos lá, depois do intervalo tem. Destaque nacional. Para. É sucesso.

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2: Na região dos Vales, 11 graus.
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0: Auto, alegria, informação. Tá aí, eu duvido, Guilherme Benuto com Panda. Agora sim, trazer aqui a mensagem de áudio do Daniel, mais curta agora. Vamos lá, vamos acompanhar. Boa noite.
1: Oi, oi. Daniel espantando grande. Tô com a música pra mim do Jorge Matheus, tô aqui no lixo. Tô aqui escutando a Rádio Arauto.
0: Que maravilha, agora sim tudo certo, hein? Gostei. Obrigado pela sua audiência, meu querido Daniel. Agora sim, meu objetivo e pediu a música. Pois então, a música fica pra amanhã, beleza? Agora eu tô fechando o programa, mas adorei a sua mensagem, deixa eu curtir aqui. Legal, boa, boa. Agora sim, vamos de presente.
2: Peraí.
0: Vamos fazer direitinho aqui, porque uma trilha em cima da outra não fecha. Agora sim, vamos lá de presente.
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0: Isso, agora sim, vamos lá de presente, bonitinho. Vamos para o ingresso para o MotoGP. É, vamos trazer aqui o Fernando André Kist. Aí, Fernando, que maravilha, hein? Vai assistir, então, esse grande evento. Parabéns, ganhou o ingresso aí, tá bom? Vamos lá, presente agora do Dog Center. Quem tá faturando, hein? A Júlia Guerque, parabéns, Júlia, tá estando bem também com o presente da Arauto, maravilha. Vamos lá, gente, eu volto amanhã eu tô de volta com o nosso bom de baile a partir das 7 da noite, antes um pouquinho aí às 5 horas com o Mundo Sertão. Excelente noite pra você, vem aí a Voz do Brasil.
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0: Está no ar a Voz do Brasil. As notícias do governo federal que movimentaram o país no dia de hoje.
1: Olá, boa noite.
2: Boa noite para você que nos acompanha em todo o país.
1: Quarta-feira, 23 de setembro de 2026.
2: Vamos aos destaques do dia.
1: Sancionada a lei que aumenta a pena para furto e roubo de combustíveis.
2: Norma também endurece a punição para quem compra, transporta ou vende combustível de origem criminosa.
1: E tem início a operação carga pesada com foco em aumentos abusivos. Luana Karen.
3: Agência Nacional do Petróleo já aplicou mais de 200 milhões de reais em multa a distribuidoras por cobrança abusiva.
2: E o Brasil ultrapassou os 30 milhões de empregadores e trabalhadores por conta de empregados e trabalhadores por conta própria em 2025.
1: O índice passou de 24% em 2012 para 35% segundo o IBGE. Gabriela Noronha.
4: A região sul liderou a formalização e atingiu índice de 47% em 2025, seguida pelo centro-oeste e pelo sudeste.
2: Transporte aéreo.
1: Mais de 88 milhões de passageiros viajaram em voos domésticos e internacionais de janeiro a agosto.
2: Número é 4,7% superior ao registrado no mesmo período do ano passado.
1: E novas regras ampliam os direitos à informação dos passageiros. Thaís de Araújo.
5: O consumidor deverá ser informado já na compra da passagem de que o voo pode sofrer alterações por condições meteorológicas, requisitos de segurança ou outros fatores.
2: Hoje na apresentação da Voz do Brasil, eu, Mariana Jungmann e Luciano Seixas.
1: E acompanhe a gente ao vivo, acesse radiogov.ebc.com.br ou o canal Gov na sua TV aberta.
2: Foi sancionada a lei que aumenta penas para furto e roubo de combustíveis.
1: Além de endurecer penas contra ilícitos já existentes, o dispositivo também tipifica novos crimes.
2: Para saber os detalhes, nós conversamos agora ao vivo com a repórter Luana Karen, que apurou tudo. Boa noite, Luana.
3: Boa noite, Mariana, Luciano. Boa noite também aos ouvintes da Voz do Brasil. A nova lei alcança crimes cometidos desde os locais de produção e armazenamento até o transporte de combustível furtado ou roubado, incluindo o transporte por dutos, terminais e veículos de qualquer espécie. A norma cria pena específica de reclusão de 4 a 10 anos e multa para o furto de petróleo e derivados, gás natural, álcool etílico hidratado, biocombustíveis e óleos lubrificantes.
1: E de acordo com esse novo dispositivo, a venda de combustível proveniente de crime é considerada crime também, né, Luana?
3: É isso aí, Luciano. Quando o agente tiver conhecimento da origem criminosa do insumo, a pena pode chegar a 8 anos de reclusão e multa. A norma também prevê a interdição do estabelecimento, a alienação antecipada de bens apreendidos e, após a condenação, a perda do cargo, função ou emprego público. O secretário nacional de segurança pública, Chico Lucas, explica que a nova legislação, além de penalizar um crime contra a ordem econômica, combate um problema